Jeep. Isso aí.

Não é que lembra?

0: Obrigado. Obrigado, viu?
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0: Elvis, Elvis.
1: Vai, pode ir embora antes que a chuva caia. Vai, leva pra longe o seu orgulho, agora vai.
0: Sua mulher quer tirar uma foto com o Dilcinho.
1: Não tenha medo, siga em frente.
2: Tira uma foto daquela música.
1: Sem olhar pra trás.
2: Você vai lá.
1: Vai. Só deixa a porta encostada.
2: Eu posso sair na foto?
1: Amo você, viu?

0: Uou! Vem cá.
1: Você tá achando engraçado, né? Tá morrendo de rir, né?
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1: Ao vivo no pelo. Emenda mais uma, bebê.
0: E aqui é sem parar.
1: Sonho malandro.
0: Ah não, nego.
1: 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Eu quero tomar um.

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0: Ainda tu és. Sempre. E vou estar sempre.
1: Vamos lá!

0: Você lembra dessa? Ô, coração. O caboclo que não tá preparado, ele arreia. Não dá conta, não.
1: Segura, Lucão.

Obrigado, gente. Essa eu gravei em outra oportunidade da minha vida. Se chama De Tanto Que Eu Te Amei. Vambora!

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0: Posso puxar essa? Posso?
1: Vocês querem beber, né?
0: Essa vocês conhecem, viu? Vem assim.

0: ci spero. Você tá doido?
1: Respeita com a bondade.
0: Você tá doido?
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0: Bate palma, quem gostou, bebê? Sem moderação nenhuma. Essa é pra ficar pra história.
1: Vai no pelo, hein? Mesmo, é no pelo. Goiânia, pelo amor de Deus, faz com nós, não.

0: Beleza. Você lembra?
1: A vida vai passando e tudo é tão igual.
0: Vai, Fred, por gentileza.

0: Ré maior, Ré maior, Ré maior. O Rézão, o Ré maior que tiver.
1: O Ré maior que tiver. Meu Deus, essa...
2: Sei que você quer voltar.
3: Eu vou ter que dar um gole depois dessa.
1: Dá um gole pra mim, então.
2: Quem sou eu pra recusar?
0: Vai você, pelo amor de Deus.
2: O amor supera tudo.
0: Achei que ia ser de segunda.

0: Você tá doido? Alô, Cajubim? Você tá começando a encostar, hein, Cajubim? Você tá doido, olha.
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0: Faz barulho, meus amigos.
1: Coisa boa.

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3: É fácil.

Pandinha?

0: Un, dos, tres.
1: Já começa assim, já.
2: Vamos nessa, vai.

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1: É, bebê. Pandica de Gilmar.
2: Mais uma vez.
1: Mais uma vez.

0: Valeu, Goiânia!
1: Cê tá doido?
0: Cê pô, Liga de Gilmar.
1: Obrigado, gente.
0: Um cê tá doido pra fazer todo mundo chorar. Tamo junto.
1: Borges e Dedéu.
0: Banda ao vivo. Eu vou cantar.
1: E eu quero que vocês cantem pra eu beber. Pode ser?
2: Eu quero chorar.
3: Deus, hoje eu vim aqui pra falar de mim, do meu coração.

0: Eu digo isso, eu digo numa boa, viu? Mulher que não dá boa.
1: Será?
0: Mulher que não dá, você já viu?
1: Será?
0: Eu penso assim, continuo pensando. Nunca vi mulher, só olha pro céu, tem?
1: Alguma?
0: A minha mãe.

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0: Henrique e Julião.
1: Mato Grosso e Matias, muito obrigado.
2: Obrigado por terem vindo, irmãos.
1: Isso é Zona Rural, quem gostou faz barulho, aê!
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0: Parabéns, Leonardo.
1: Obrigado, Léo. Que honra você ser nosso padrinho, empresário, estar aqui junto com a gente. Gente, é Leonardo.
0: Ele é ele, né, gente?

0: solta essa sanfona, larga essa sanfona. Chega pra cá, Luciano.
1: Tô chegando.
0: E vem contar essa história pra galera aqui.

0: Chanel.
1: Obrigado. Parabéns, você. Menino.
0: Obrigado, obrigado.
1: O Brasil te ama, viu?
0: Ô, oh, rapaz, o Brasil ama vocês, que é isso. Muito obrigado pela presença de vocês, viu?
1: Valeu, gente. Tchau, gente.
0: Valeu, uma salva de palmas aí, gente.
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0: 시간.
1: Eu não acredito. Luquinha, puxa aqui ela, amigo, vai!

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0: Respeita Campo Grande, amigo!

0: Essa é pra ficar pra história.
1: Vai no pelo, hein? Mesmo, é no pelo. Goiânia, pelo amor de Deus, faz com nós, não.

0: Beleza. 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
0: Vai, Fred, por gentileza.

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1: Assim, ó.

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0: Vocês vão assim. Essa você canta lindo demais, meu irmão.
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1: É

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0: Valeu!
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Para ser a Rosina Pedreira, são 6:01. É muito bom dia, bom dia, bom dia você, bom dia Mocajaí, bom dia cidade maravilhosa. É, tá começando mais um programa Forronejo. Cheguei, estou por aqui, já estou por cá nessa sexta-feira bem gostosa, 25 de setembro de 2026. Olha a hora, você vai ver a hora, são exatamente 6:02. Transmitindo direto aqui da 105.9 Moicina FM, Mucajaí, Roraima. Você está ouvindo agora, a partir de agora, a melhor rádio, a rádio que escuta você, é lógico, né? Então, muito bom dia pra você aí, nos bairros São Raimundo, bairro J. Flores, bairro dos Estados, bairro São José, bairro Sagrada Família, Nova Jerusalém, Pioneiro, Vovó Joana, Monte Sinai, meu muito bom dia. Sejam todos bem-vindos aí dos bairros da nossa cidade. Pra você também, nas vilas, Vila Tamandaré, Vila Roxinho, Vila Pirilândia, Vila Piaú, Vila da Penha, Samaúma. Samaúma tá lá por lá, todo mundo ligadinho com a gente através da 105.9. Vila Nova e Serra Dourada também. Meu muito bom dia pra você. Sejam todos bem-vindos. Frank Rios também. Das vicinais, né? Laborão, Vicinal do Preto, Cachoeirinha, Águas Claras. E Comunidade dos Sonhos. Sempre ligadinho com a gente todas as manhãs, através do programa Forronejo, onde eu deixo meu cordial bom dia para vocês. Vamos começar? Então, a partir de agora, você já pode fazer sucesso comigo, interagir comigo. Já está à sua disposição a partir de agora. 95984177282. Cheguei firme. Vamos começar firme. Vamos despertar com muita energia boa, com muito sorriso no rosto, pé direito, para que no final dê tudo certo. Para que no final tenhamos um dia maravilhoso, um dia repleto de paz, saúde, felicidade e muita alegria, claro, né? No coração de cada um de nós. Eu costumo dizer o seguinte, que o dia quem faz é a gente, né? O dia, a semana é apenas um número. É segunda, terça, quarta, quinta, sexta, aí vai. Mas o dia mesmo quem faz bom é você. É cada um de nós. É isso mesmo. Se fizermos coisas boas, com certeza teremos um final do dia bom. Se não, com certeza não teremos. É verdade. Então, vamos começar o programa? Vamos sim. E antes de começar, todas as manhãs eu gosto muito, eu particularmente gosto, não sei, né? De viajar um pouquinho no pensamento. Então eu te dou um minuto para viajar comigo, tá bom assim? Combinado? Então olha só. Seis horas e quatro minutos.

paper. É, tá bom, já viajou bastante, né? Já colocou o pensamento em dias. Que vai, como vai começar o dia hoje? O que vai fazer hoje, né? Também pensando em lugares bons que andou, lugares bonitos, com pessoas maravilhosas ao seu lado, né? Bom demais viajar assim um pouco pela manhã cedo, colocar o pensamento assim em dias, tomando aquele cafezinho quente. É bom demais, né? É, eu particularmente gosto, né? Então, pra você, vamos começar o programa sério. Eu aqui na comunicação dessa nave maravilhosa, eu, Frank Rios. É, com você eu fico agora até as 8 da manhã, nessa sexta-feira bem gostosa. É 25 de setembro de 2026. Não perca a hora. São exatamente 6 horas e 7 minutos.

0: 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É para você que vai entrar de plantão agora, para você que está saindo daquele plantão de longa noite, né? Não perca a hora, são exatamente 6 horas e 10 minutos. Olha só, Fraquinhos, chegando já a participação aqui, Fraquinhos, que coisa boa, hein? Que coisa maravilhosa. É começar o programa já com participação. Frank Rios adora, eu adoro. Eu costumo dizer o seguinte, sem você aqui é muito ruim. Não gosto. Eu gosto quando você participa, quando você pede sua música, quando você manda sua mensagem para quem você gosta. Eu adoro, eu gosto. Então, Frank Rios, chegando participação, Frank Rios. Me acompanha, Frank Rios. Vamos ver quem é. Olha só. É ele, nosso amigo Manelzinho. Fala comigo, garoto. Bom dia, Manelzinho.
1: Bom dia, meu amigo.
0: Bom
1: Manelzinho
0: dia.
1: Na escuta.
0: Bom dia, Manelzinho.
1: Sextou.
0: Esse Manelzinho, eu te falar, é uma... Felicidade. Ô, Manelzinho, presta atenção, Manelzinho. Bom dia pra você. E obrigado pela sua participação aqui no meu, no seu... No nosso programa Forronejo. Que você tenha uma sexta-feira bem abençoada, bem contagiante, tá bom assim? É sextou, Manelzinho, você acertou. É sexta-feira, Manelzinho, cuida, né? Cuida aqui. É pra quem gosta de uma boa animação, um bom fim de semana. É sextou, é, mas vai com calma, hein? Vai com calma, que é apenas sexta-feira. Já temos sábado e domingo. Vai com calma, Manelzinho, vai com calma. O Manelzinho é nosso amigão, irmão do nosso amigo Negrote. Onde eu deixo o meu bom dia pra ele também. Negrote, meu muito bom dia pra você. Qualquer ponto que você esteja escutando a minha, a sua, a nossa rádio, Monte Sinai FM 105.9. Diretamente de Mucaja e Roraima, para todo o Brasil. E por que não para o mundo, né? Meu muito bom dia para você. Já está sintonizado em qualquer ponto da cidade, na fazenda, no sítio, na chácara, qualquer lugar, nas vicinais. Enfim, aonde quer que você esteja, tá na 105.9? Tá bom demais. Então, fica comigo, que eu fico contigo até as 8 da manhã, dessa sexta-feira bem gostosa. Olha só, quero mandar um bom dia especial à minha amiga Canê, meu amigo Bombom de Alho, lá na Vicinal 6, lá na comunidade do Surubim, lá no Tamandaré. Ô, minha amiga Canê. Ô, Bombom de Alho, meu muito bom dia pra você. Também tá por lá a nossa querida Dona Moça. Ô, Dona Moça, meu muito bom dia pra senhora, viu? Que vocês tenham aí uma sexta-feira bem abençoada, bem produtiva, aí na comunidade do Surubim. E a todos aí na comunidade do Surubim, aquele abraço do seu amigo Frank Rios. É, vamos cuidar. Também tá por lá, na capital de Boa Vista, Roraima, no meu cunhadão Genival. Genival tá escutando o programa lá, sintonizado na 105.9, através do programa Fornejo. Ô Genival, presta atenção. Ô Genival, meu, muito bom dia pra você. E obrigado pelo carinho que tem aqui conosco. Obrigado pela audiência. Muito obrigado, meu cunhado Genival. Também fica aqui o meu abraço à minha irmã Zona Pretinha, a meu sobrinho Eric, a minha sobrinha Ingrid, onde eu deixo o meu muito bom dia. Que vocês tenham aí, toda a família aí, uma grande e boa sexta-feira bem abençoada. Tá bom, Genival? Meu muito bom dia pra você.

0: 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Pra começar com muito mais energia, né? Olha só, são exatamente 6 horas e 20 minutos. Ó, Frank Rios, chegando participação, Frank Rios. Vamos ver quem é Frank Rios. Olha só. Me acompanha, Frank Rios, vai. Me acompanha, Frank Rios. Vem, Frank Rios. Vem, Frank Rios. Aê! Olha só, nossa queridíssima Iraci. Fala comigo, Iraci. Bom dia.
1: Bom dia, bom dia, bom dia. Como é que tá o senhor?
0: Tô bem.
1: Rapaz, faz dia que eu não sinto sua voz, ó.
0: Nossa.
1: Tava senhora. Viajando.
0: É, né?
1: Cheguei ontem. Toca aí uma música aí pra nós aí. A Camisa G.
0: Camisa G.
1: Dá pra nós ouvir mesmo.
0: Tá bom. Tá viajando, né, Iraci? É, eu me acabando aqui ontem, mandando alô pra você e você viajando. Isso é muito bonito, né? Eu me acabando aqui na rádio. Iraci, meu, muito bom dia pra você, Iraci. Aquele abraço do Frank Rios ao vivo. E aí você, o que é que você faz? Tava viajando. Ô, Iraci, eu ainda comi do bolo lá que você deixou pra mim no seu aniversário, viu? Eu comi, o bolo tava muito gostoso, viu? Muito obrigado pelo carinho, tá bom? Tava viajando, né? Tá bom, tá bom. É, o Iraci, é muito bom dia pra você e obrigado pela sua participação. Obrigado pela sua sintonia aqui na minha, na sua, na Rádio Mãe Cine FM 105.9, através do programa Forronejo. Seja sempre bem-vinda, tá bom, Iraci? E você pede, eu coloco com muito carinho, é lógico, né? A música Camisa G com Gildean Marques. Só pra minha querida Iraci ouvir. Cadê a Toninha do Cuscuz? Cadê a Raquel? Já acordou? Cadê a Maria do Carmo? Acorda, Toninha do Cuscuz. Acorda, Raquel. O Maria do Carmo? Acorda também, né? Oi, Iraci. Camisa G pra você com Gildean Marques. 6 horas e 22 minutos.

É, muito bom dia. Foi a participação da nossa queridíssima amiga Iraci. Ela que pediu uma música maravilhosa com Gidea Marques, Camisa G. Ô, Iraci, meu muito obrigado pela sua participação. Muito obrigado pelo carinho aqui conosco. E obrigado pela sua audiência aqui no nosso, no meu, no seu, no nosso programa Forronejo, que é um programa feito com muito carinho só pra você. Bom dia, Iraci. Você tem uma sexta-feira bem abençoada, bem iluminada. Olha só, quero mandar um muito especial. Minha amiga Toca já está por lá ligadinho através da 105.9 no programa Forronejo. Também Dona Natalina, meu, muito bom dia pra senhora. Dona Natalina é a mãezona da nossa amiga Nanã. O Nanã, bom dia pra você. Meu amigo Tobata já está por lá também, ligadinho no programa Forronejo. Ele falou o seguinte: Frank Rios, eu não perco um só programa, Frank Rios. Ô Tobata, meu muito bom dia, obrigado pela sua sintonia. Nosso amigo João Nery Sobrinho também, ele é danadinho. Ele gosta do programa Forronejo, ele não perde um só programa. Ele diz: Frank Rios, quando você começa o programa, Frank Rios, já estou com o rádio ligado, esperando o seu programa, Frank Rios. Olha só que coisa boa, né? Meu amigo João Nery Sobrinho, meu muito bom dia pra você, garoto. Dona Maria José também é fanzaça do nosso programa Forronejo, onde eu deixo o meu abraço pra você, Dona Maria José, e meu muito bom dia pra você. E você tem uma sexta-feira bem abençoada. Dona Maria José é a mãezona do nosso amigo Alexandre. É ali em frente à rodoviária, onde eu deixo o meu bom dia ao nosso amigo Alexandre. Meu amigo Rivelino, bom dia, garoto. Tudo bem por aí? Tudo tranquilo, né? Minha amiga Dona Olívia. Quanto tempo, né, Dona Olívia? Dona Olívia é a mãezona da nossa queridíssima Fabi Silva, ali do bairro Monte Sinai. Dona Olívia, meu muito bom dia pra senhora, viu? Também um bom dia pra Fabi Silva. É, tô ligadaça no programa Forronejo, né, Fraquinhos? É muito bom ter você na minha companhia. Afinal, você faz toda a diferença. É lindo.

0: Mandar um bom dia especial ao meu amigo Carlinho, lá na Maranhão. Ligadaço no programa Forronejo. Carlinho, ô Carlinho, acorda, Carlinho. Meu muito bom dia pra você. Meu amigo Paulo, lá no Alto Posto Mocajé, na saída pra Iracema. Tá lá com o nosso amigo Linco Rosas Belém. Ligadaço na sintonia da 105.9. Meu amigo Carlindo, lá na vicinal Ipiranga 2. Ô Carlindo, meu muito bom dia pra você aí no Ipiranga 2. Meu amigo Neto do Frete, ô Neto do Frete, bom dia pra você. Meu amigo Mota Neto, meu amigo Chico da Goma, ligadaço da 105.9, através do programa Forronejo, queimando aqueles pães, ou queimando não, franquinhos, assando aquelas delícias de pão, né? Meu muito bom dia, Mota Neto, e meu amigo Chico da Goma. Meu amigo Gigolô, lá na Serraria do Marcos, também já está ligadaço na sintonia do programa Forronejo. Meu amigo Dino, lá da Marcenaria, já está na escuta do programa, né, Dino? Meu muito bom dia, obrigado pelo carinho aqui conosco. Meu amigo Tarquino também está por lá ligadaço no programa Forronejo, lá no bairro Pioneiro. É, também tá por lá meu amigo Romildo. Ele falou o seguinte: Franquinhos, eu estou aguando as plantas e ouvindo o seu programa. É. Ô Romildo, meu muito obrigado pela sua sintonia, pela sua audiência e obrigado por você interagir comigo aqui no programa Forronejo. Meu amigo Romildo fica ali em frente à frutaria da Ruth. Meu amigo Peter, bom dia Peter, acorda Peter. Meu amigo Marcelo também tá por lá ligadaço no programa, ali no sítio HM, lá na entrada do Tamandaré. Ô Marcelo, meu muito bom dia para você e toda a sua família aí ligadaça no programa Forronejo. E você tenha uma sexta-feira bem abençoada para você e toda a sua família. Garganta. É, sexta-feira, sextou, 25 de setembro de 2026. E o pensamento de hoje diz o que os outros pensam, não muda o que você é. Acredite em você, coloque Deus sempre na frente, que dará tudo certo. Não tenha dúvida, eu garanto. Com Deus na frente, meu amigo, ó. O inimigo corre as léguas, foge, ele sai voando. É, com Deus na frente, dá tudo certo. Não tenha dúvidas. Quer ser feliz? Quer fazer coisa correta? Coloca sempre Deus na frente, tá bom assim? Fica a dica pra você.
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0: É, a palavra de Deus diz em Jeremias 29:11. Eu é que sei os planos que tenho para você, diz o Senhor, planos de fazê-lo prosperar e não de atrapalhar, certo? Planos de dar a você esperança e um ótimo futuro. Então, respira firme, meus amigos e minhas amigas, confie em Deus e segue firme, tá bom? Ai, meu muito bom dia.
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0: Meu amigo Chicó, acorda, Chicó, acorda, Chicó. Meu amigo grande mecânico Chicó já está ligadaço no programa Forranejo. Ele e a sua esposa Lavinha já estão na sintonia da 105.9. Também está por lá, meu amigo, professor Luiz Gonzaga. E a nossa amiga Ilcélia. É, a esposa do nosso amigo Luiz Gonzaga também está sintonizada na 105.9. Onde eu deixo o meu muito bom dia.

0: Bacana, hoje o programa tá recheado. Já tô vendo aqui na tela muitas mensagens chegando. Que coisa boa, né, Fraqueiros? Eu adoro, eu fico feliz da vida. Eu gosto muito. Aí, sextou, sextou, papai. Sexta-feira, 25 de setembro de 2026. É... pensamento positivo. Sextou, sextou. Olha só, chegando na participação, vamos ver quem é Frank Rios. Me acompanha, Frank Rios. Frank Rios, me acompanha, eu tô falando. Ô, Frank Rios, presta atenção. É pra cá, Frank Rios. Acorda, Frank Rios. Faz que nem o Chico diz. Acorda, Frank Rios. Nossa, é ele mais uma vez? Sim, sim. Ele demora a interagir com a gente. Mas quando ele interage, ele é positivo. Fala comigo. Bom dia, Manelzinho.
1: Meu amigo Wilder, bom dia mais uma vez. Eu queria ouvir a música do Pablo.
0: Ah?
1: Envelope.
0: Envelope. Você quer um envelope ou você quer uma carta? Ô, Manelzinho. Quer ouvir envelope, né? Com Pablo. Ah, tá bom. Eu toco pra você com muito carinho, tá bom? Envelope com nosso grande cantor Pablo, para o nosso amigo Manelzinho. Ok, Frank Rios? Solta o som, Frank Rios. 6 horas e 36 minutos.

0: É, muito bom dia. Foi a participação do nosso amigo Manelzinho, ele que pediu essa música com Pablo Envelope. Música muito bonita, Manelzinho. Gostei da música, viu? Olha aqui a letra da música, é uma letra bonita, viu, Manelzinho? Obrigado pela sua sintonia, pelo carinho aqui com a gente através da 105.9. Interage comigo sempre que você puder e quiser, tá bom? Fique à vontade, meu amigo Manelzinho. É, Manelzinho não é um amigão do nosso amigo Negrote, onde eu deixo o meu muito bom dia também. Manelzinho comprou um rádio bem bonito. Ele colocou aqui agora e há pouco a foto do seu rádio. Um rádio muito bonito. É um rádio flamenguista. É um rádio vermelho e preto. É a cor do Flamengo. Eu adoro o Flamengo, ser flamenguista. Manelzinho, meu muito bom dia pra você e obrigado pelo carinho.
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0: Olha só, Franquinho, chegando a participação aqui não para. Franquinho. Hoje tá corrido, Franquinho. Também é sexta-feira, né, Franquinho? O que é que tu queria, né, Franquinho? Eita, Franquinho. Olha só, nosso amigo grande mecânico Chicó. Ele fala o seguinte: bom dia, Frank Rios. Gostaria de ouvir Luan Santana, Te Vivo. É o nome da música, Frank Rios, Te Vivo. Quero oferecer para minha linda, maravilhosa, amada, Lavinha. Rapaz, o cara tá apaixonado mesmo, tá louco. Meu amigo Chicó é um homem apaixonado pela sua esposa, é claro, né, Franquinhos? É a nossa queridíssima amiga Lavinha. Ô, Lavinha, meu, muito bom dia pra você. Você tá vendo aí, né? Chicó sempre apaixonado. É, ele fala o seguinte: quero oferecer essa música, Luan Santana, Te Vivo. Quero oferecer pra minha linda, maravilhosa, amada Lavinha. E ele coloca no final, ele enfatiza. Acorda, Frank Rios. Olha, Chicó, o Alan Galvão falou que esse negócio de acorda Frank Rios, quem colocou foi ele, tá bom? Tava zangado aqui ontem. Quem é esse Chicó aí, Frank Rios? Quem é? Diz aí pra ele, Frank Rios, quem colocou esse negócio acorda Frank Rios foi eu, não foi ele, não. Tá bom, Chicó? O Alan Galvão tá zangado. Ô, Chicó, muito obrigado pela sua audiência, pela sua participação aqui, sempre pelo carinho com a gente. Aqui através da Rádio Monte Sinai FM 105.9. Sinta-se à vontade, tá bom? Interaja comigo, conosco, assim que você puder e quiser, tá bom? Meu muito bom dia pra você, um bom dia pra Lavinha, um bom dia pra todos aí na escuta da 105.9 do programa Forronejo. O Frank Rios não enrola não, toca a música do nosso amigo, grande mecânico Chicó, Luan Santana, Te Vivo! Seis horas e 43 minutos.

0: muito bom dia. Foi a participação do nosso amigo grande mecânico Chicó. Chicó? Chicó também tem umas arrumação danada. Ele coloca umas músicas bonitas, o cara entende, né? Quer trabalhar aqui comigo, não? Colocando na sonoplastia? Tu só pede música bonita, hein, danado? É, a música é linda mesmo. Luan Santana, Te Vivo! É, cada dia Frank Rios vai descobrindo cada música linda, né? Que nossos ouvintes colocam pra gente ouvir e eles pedem com muito carinho, né? E Frank Rios coloca. Chicó, meu muito obrigado pela sua participação. Que você tenha aí, você e a sua esposa Lavigne, uma sexta-feira bem abençoada, tá bom? E bem produtiva também aí no seu trabalho. Bom dia, Chicó.
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0: Olha só, Flaquinho, chegando a participação. Aqui não para, Flaquinho. Agora que começou já era. É um atrás da outra, é uma pedrada atrás da outra. Te vira, Flaquinho,

0: Muito
1: O
0: bem.
1: meu cunhado,
0: Sim.
1: José Antônio, e a
0: Sim.
1: esposa dele, Maria, lá no Samaúma, os Vaqueiros.
0: Sim.
1: A música Folha Seca.
0: Muito bem.
1: Lá na 5 do Samaúma. Bom
0: Sim.
1: dia, bom dia. Seu programa é simplesmente maravilhoso, Frank Rios.
0: Muito obrigado.
1: Meu esposo Ronaldo está dizendo
0: Ah.
1: que os vaqueiros, o irmão dele, José Antônio, e os vaqueiros estão agarrados na teta da vaca, hora dessa. Eita, Frank Rios.
0: Eita. Eita,
1: Diz que é
0: nós.
1: bem pouquinha a vaca. Eita.
0: É umas 200 vacas por aí, né, Cidaleda? Ô, Cidaleda, muito bom dia, obrigado pelo carinho aqui conosco e pela sua participação, é lógico, aqui no programa Forronejo, onde eu deixo o meu abraço ao seu esposo Ronaldo, ao seu cunhado José Antônio e à sua esposa lá, Dona Maria, lá na 5 do Somaúma, e todos aí os vaqueiros que estão já estão agarrados, né, ali nas tetas das vacas, onde eu deixo o meu abraço. E você pediu, Cidalida, e ofereceu para o seu esposo Ronaldo, para o seu cunhado José Antônio, juntamente com a esposa dele, Dona Maria, e para todos os vaqueiros que estão lá ligadinho na 105.9. Então você pediu Folha Seca e Frank Rios toca com muito carinho para você. 6 horas e 49 minutos.

0: E era uma... É, muito bom dia. Foi a participação da nossa amiga Cida Leda. Ela que pediu essa música maravilhosa com o Amado Batista. E ela ofereceu para o seu esposo Ronaldo, para o seu cunhado José Antônio e para sua esposa Maria, que estão ligadinho com a gente lá na 5 do Samaúma. E para todos os vaqueiros que estão lá, já estão lá agarrados nas tetas das vacas, né? Tendo aquele leitinho quente, aquele leite maravilhoso, aonde o Frank Rios deixa... O meu abraço, meu muito bom dia para você e todos aí na 5 do Samaúma. Ô Cida Leda, meu muito bom dia, obrigado pela sua sintonia, pela sua participação aqui no meu, no seu, no nosso programa Forronejo. Fique à vontade, interaja comigo sempre, tá bom? Meu muito bom dia para você, um bom dia pro Ronaldo, pro seu esposo, pro seu cunhado José Antônio, pra sua esposa dele, Dona Maria. Que vocês tenham uma sexta-feira bem abençoada, bem produtiva e bem iluminada. Olha só, Franquinho, chegando na participação aqui, não para, Franquinho, aqui. É, tô te falando que agora é um atrás da outra, você não vai dar conta, vai sim, Franquinho é bom. Aí, olha só, é o nosso amigo Carlinho lá do Ipiranga 2. Fala comigo, garoto, bom dia.
1: Bom dia, Frank Rios, bom dia, bom dia.
0: Bom dia.
1: Sextou, né?
0: Sim.
1: Então, se eu vou pedir uma música aí que...
0: Peça,
1: pra
0: peça.
1: Ser abençoado no nosso final de semana, né?
0: Sim.
1: Um Padre Zezinho, Padre... um jovem galileu.
0: Padre tá? Zezinho.
1: Olha essa música aí pra
0: um
1: nós aí.
0: Jovem
1: nós.
0: Galileu.
1: É abençoar o nosso dia, né?
0: Sim.
1: Um bom dia para todos.
0: Para você também, meu amigo Carlinho, do lado do Ipiranga 2. Ele que pediu uma música bonita agora. Eu vou tocar uma música bem bonita. Quando fala em Deus, tudo fica mais bonito. Ele pediu uma música, Franquioso, com Padre Zezinho, um jovem galileu. Ô, Carlinho do Ipiranga 2, você pede e o Frank Rios toca com muito carinho para você. 6 horas e 55 minutos.

0: É, meu, muito bom dia. Foi a apresentação do nosso amigo Carlinho, lá do Ipiranga 12. Ele pediu uma música muito bonita. Essa música chega a arrepiar a gente, né, Carlinho? Muito bonita mesmo. É com Padre Zezinho, é. Um certo Galileu, um jovem Galileu. Essa música, Carlinho, eu ouvia ela quando eu tinha, deixa eu ver... Quando eu tinha 8 anos, 7 anos, já ouvi essa música, muito linda, muito bonita. Carlindo, muito obrigado pela música. A gente tem que fazer assim, começar o dia com a paz, com Jesus, falando em Deus, né? Do jeito que o mundo tá hoje, a gente tem que se apegar bastante, mas bastante mesmo com Deus, né? É, hoje não tá fácil, né? O rebuliço no mundo tá grande, as pessoas não estão querendo mais se amar, né? Direito, né? Sempre é bom falar em Deus. É, muito obrigado, Carlinho, pela música. E obrigado também pela sua sintonia, pela sua participação aqui no meu, no seu, no nosso programa Forronejo, tá bom? Sinta-se à vontade. Que você tenha uma sexta-feira bem abençoada, bem produtiva aí, na paz do Senhor sempre, tá bom? Carlinho, meu muito obrigado. Carlinho do Ipiranga 2.
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0: Olha só, Franquinho, chegando participação aqui, não para, Franquinho, me acompanha, vamos ver quem é, Franquinho, o tempo tá corrido, Franquinho, ah, não, é ele, sim, você já sabe quem é, né, que eu tô falando, é ele mesmo, é o Alan Galvão, lá de São Luís do Anauá, bom dia, Alan Galvão.
2: Bom dia, Franquinho, demorei, mas cheguei, né?
0: Chegou.
2: Como é que você tá, meu amigo, nessa linda manhã?
0: Eu tô.
2: Abençoada de sexta-feira.
0: Eu tô bem.
2: Programa maravilhoso.
0: Tô bem demais.
2: Forronejo, apresentado por ele mesmo, Frank Rios.
0: É o cara.
2: Acorda, Frank Rios.
0: Acorda, Frank Rios.
2: Frank Rios, bota bem aí demais. Pra nós aí um amado Batista aí.
0: E esse nariz
2: como
0: aí.
2: Como na primeira vez.
0: Esse escapamento aí,
2: é hein? Pra nossa moçada aqui em São Luís do Anauá, toda essa galera maravilhosa que tá curtindo aí.
0: Sim.
2: A 105,9 FM, né?
0: É, lógico.
2: Toca esse modão pra nós aí, pra nossas gatinhas, Maísa.
0: Nossas gatinhas não, rapaz. Sua gatinha.
2: Solange, né?
0: Solange
2: Cavalcante.
0: É, minha Solange Cavalcante.
2: Pro Frank Rios, pra vocês dois, tá, meu amigo?
0: Muito obrigado.
2: Essa música muito linda.
0: Muito obrigado pelo carinho que você tem com a gente aqui.
2: Valeu, garoto.
0: Valeu, meu amigo Alan Galvão. Muito obrigado pelo carinho que você tem aqui com a gente, conosco aqui na CD5.9. Obrigado por oferecer a música pra mim, pra minha esposa Solange Cavalcante, meu amigo Alan Galvão, diretamente de São Luís do Anauá. Eu deixo aqui um abraço a todos aí de São Luís do Anauá, que estão sintonizados na 105.9 através do programa Forronejo. Minha amiga Alan Galvão, não sei mais nem qual foi a música. Ele conversa tanto que deixa a gente... Mas eu lembrei, essa bem daqui, Carlinho. Ó, oh, Carlinho, olha só como ele me deixa encabulado. Meu amigo Alan Galvão, é essa bem daqui. 7 horas e 4 minutos.

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Olha só, muito bom dia. Foi a participação do nosso amigo Alan Galvão, lá de São Luís do Nauá. Ele que pediu essa música maravilhosa com Amado Batista, como na primeira vez, né? Na primeira vez é sempre bom e sempre será quando a gente ama de verdade, né? A primeira vez não esquece e vai levando, e vai levando, e vai levando, porque quando se ama, fica eternamente apaixonado. Né, meu amigo Alan Galvão, muito bom dia para você e obrigado pelo carinho aqui com a gente, obrigado pela participação aqui no meu, no seu, no nosso programa Forronejo. É um programa feito com muito carinho só para você. Música.

0: mais. Anima, Francas! É sexta-feira, sextou, papai! 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
0: 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Aê! Olha só, Frequinho, chegando participação, Frequinho.
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0: Olha só, Frequinho, é nossa amiga Jaqueline Medrada. O Jaqueline Medrada, ela diz o seguinte. Bom dia, meu amigo Frank Rios. Bom dia, Jaqueline. Bom dia a todos os ouvintes da Rádio Monte Sinai FM 105.9. Passando para desejar uma sexta-feira cheia de bênçãos. Toca aí para nós, Frank Rios. Uma de Eduardo Costa. Vai viver a sua vida. Que coisa, não? Ô, Frank Rios, presta atenção. É o nome da música, Frank Rios. Mas essa música é boa. Vai viver a sua vida. Bem feito. É mesmo, pra quem não vive sua vida, né? Deixa dos outros. Eduardo Costa canta pra nossa queridíssima Jaqueline Medrada. Vá viver a sua vida. 7:13.

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0: É, meu, muito bom dia. Foi a participação da nossa amiga Jaqueline Medrada. Ela pediu essa música maravilhosa com Eduardo Costa. Vá viver a sua vida, vá passar o que eu passei, vai aprender. É, bom demais, né? Quem mandou fazer coisa errada comigo, né? Que eu sofri. O que chorei? É, pagou na mesma moeda, né? Ô, Jaqueline Medrada, muito obrigado pela sua participação, pelo seu carinho aqui conosco na CD5.9. Que você tenha uma sexta-feira bem abençoada, bem iluminada. Jaqueline Medrada, meu muito bom dia. Essa música lembra um pensamento da gente, olha só. Pouca gente sabe, mas dá pra viver de boa, sem se meter na vida dos outros. Vai ser feliz. Bom dia. Aê! Gostou? Gostou? É, muita gente sabe. Aliás, pouca gente sabe, né? Mas dá com certeza pra viver de boa, numa boa mesmo, sem se meter na vida dos outros. Vai ser feliz. Ai, bom dia pra você.
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0: Eita, nós! Aí é modão demais!

0: 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Ei, modão bom, hein?
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0: Esse modão numa sexta-feira, hein? Dá vontade de quê? Dá vontade de relaxar. Dá vontade de ser bom.

0: Olha só, Franquinho, chegando na participação, Franquinho. Acorda, Franquinho. Vamos ver quem é. Me acompanha, Franquinho. Olha só, Franquinho. É ela, a minha querida amiga, lógico, né? Já sabe o que eu tô falando, é lógico. Não falo querida amiga, é uma pessoa muito maravilhosa. É a nossa amiga Leninha do Arrocha, lá no Saga da Família. Fala comigo, Leninha do Arrocha.
1: Bom dia, meu amigo Frank Riz. Como é que está? Uma sexta-feira abençoada, que Deus sempre dando essa saúde em primeiro lugar para todos nós.
0: Amém.
1: Amém, que Deus abençoe, bom trabalho. E um alô para todos aí da Rádio Monte Sinai, para cada um alô, um abraço da Leninha, do Arrocha, do Bairro Sagrada Família, e um alô para todos. Estou aqui, sempre, sempre conectada na Rádio Melhor Monte Sinai.
0: Muito obrigado mais uma vez.
1: Bom dia, meu amigo, você está bem? Como é que você está?
0: Tô bem.
1: Faz uma música para mim do...
0: Pode pedir.
1: Rick Renner.
0: Rick Renner.
1: Alguma música do Rick Renner. Tá bom?
0: Tá
1: muito
0: bom.
1: Obrigado.
0: Tá
1: bom dia, meu amigo.
0: Bom dia,
1: Leninha. Deus abençoe nós todos. Amém. Bom trabalho.
0: Amém. Muito obrigado para você. Olha, só em você participar comigo, já fico muito feliz. Você passou energia bem positiva, uma energia bem boa para quem tá do outro lado da tela lhe ouvindo. Leninha do Arrocha, meu muito obrigado pela sua participação. Você tem uma sexta-feira bem abençoada, bem iluminada, tá bom? Porque você é merecedora sempre. E você pediu uma de Rick Renner. Eu vou tocar uma para você já já. Só procurar aqui e já eu coloco para você com muito carinho.
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Olha só, Lindinho da Rocha, já vou colocar pra você uma música de Rick Renner que você pediu e o Frank Rios coloca com muito carinho só pra você, Leninha do Arrocha. 7 horas e 25 minutos.

0: É, meu, muito bom dia. Foi a participação da nossa queridíssima amiga Leninha do Arrocha. Ela pediu uma música com o Rick Renner e o Frank Rios colocou essa bem daí pra ela. Ela é demais mesmo. A Leninha do Arrocha passa uma energia bem positiva pra quem tá do outro lado ouvindo ela. Muito legal o jeito de falar. É um jeito carinhoso com as pessoas. Isso é muito importante. Leninha do Arrocha, meu, muito bom dia pra você e obrigado pela sua participação sempre aqui na minha, na sua, na nossa rádio Monte Sinai FM 105.9. Sinta-se à vontade, tá bom? Papai do céu te abençoe sempre, que você tenha uma ótima sexta-feira bem abençoada.
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0: Olha só, Frank Hills, chegando a participação aqui, não para, Frank Hills. É uma pedrada atrás da outra, Frank Hills. Vamos ver quem é. Nossa, vamos. É ele? É no... Não, não é Langavão, não. É o pau ruim. Sabe não, pau ruim? Bom dia.
2: Frank Rick. Manda a música aí pra nós aqui, o grupinho da garagem.
0: Amarelinho da garagem.
2: Sabe não, pau ruim. Bora ver, meu filho.
0: Vai.
2: Manda uma música boa pra nós aí.
0: Vai.
2: Eu quero Rick Ren.
0: Tá bom. Diz qual é a música.
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0: Foi. E tu sabe, é? Ô, oh, sabe não, pau ruim? Muito obrigado pela sua sintonia e pelo carinho aqui com a gente através da Rádio Mancina FM 105.9. E a todos os amarelinhos da garagem, fica aqui o abraço desse amigo Frank Rios, porque vocês fazem toda a diferença na nossa cidade. Uma cidade limpa, uma cidade bonita. Tá ficando linda a nossa cidade, é? E nós temos o nosso carinho pelos amarelinhos. Eles são responsáveis por fazer isso acontecer na nossa cidade. Então fica aqui o abraço do Frank Rios a todos os amarelinhos aí, essa equipe maravilhosa aí da garagem do nosso município. Ô, sabe não, pau ruim? Eu vou colocar pra ti essa bem daqui, tá bom? Olha só, sabe não, pra ti, olha. E toda essa equipe maravilhosa da garagem do nosso município, 7 horas e 30 minutos.

0: É, muito bom dia. Foi a participação do nosso amigo Sabinão Pó Ruim, lá da garagem. Ô Sabinão Pó Ruim, muito bom dia pra você e obrigado pela sua participação aqui no meu, no seu, no nosso programa Forronejo. Sinta-se à vontade, interaja comigo sempre, tá bom? É, eu deixo aqui o meu bom dia a toda essa equipe maravilhosa aí dos amarelinhos aí da garagem. É, os amarelinhos que faz toda a diferença na nossa cidade, né? Mantendo a cidade limpa, bem bonita, a cidade tá bonita de se ver. Falar em cidade bonita, eu quero mandar aqui um abraço e um bom dia bem especial ao nosso queridíssimo amigo, prefeito Chiquinho Rufino. É, Chiquinho Rufino só é pequenininho, velho, mas tá grande no trabalho, né, Chiquinho? Meu, muito obrigado, Chiquinho, obrigado por deixar nossa cidade bem maravilhosa. A cidade tá ficando bonita, franqueiros, toda sinalizada, toda asfaltada, limpinha. Olha só, é uma coisa de se ver, né? É, a gente um dia... Olha, eu sempre digo o seguinte. Um dia acontece. Um dia a gente vê nossa cidade cada dia mais linda. Tá de parabéns, meu prefeito, nosso prefeito Chiquinho Rufino. Mucajaí tá de cara nova. Toda sinalizada. Você anda à noite no carro, chega a dar gosto de se ver. As ruas tudo iluminada, tudo acesinha, o asfalto bem feito, olha só, tá ficando linda mesmo. Parabéns, prefeito Chiquinho Rufino. Fica aqui o abraço do Frank Rios pra você, pra nossa vice-prefeita Andréia Almeida, pra nossa queridíssima primeira-dama Bruna. Meu muito bom dia.
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0: dentro. 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É, então uma ótima sexta-feira para você, que Deus te abençoe, te guarde e te ilumine aonde você estiver.
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0: 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É, chegamos mais no final de semana com abençoado, a bênção de Deus, com a paz do nosso Senhor Jesus Cristo. A palavra de Deus diz em Jeremias 29:11: Eu é que sei os planos que tenho para vocês, diz o Senhor, planos de fazê-los prosperar e não de causar desordem, não de causar desgosto, planos de dar a você esperança e um ótimo futuro. Então respira firme, meus amigos e minhas amigas, confie em Deus e segue firme, que essa sexta-feira seja de paz, de sorriso e de muita luz na sua vida. Deus já preparou o melhor para você, basta você acreditar e agradecer e seguir firme com o coração cheio de alegria, tá bom assim? É, com o coração cheio de alegria, você chega em todos os lugares. Pai do céu, abençoe a nossa grande irmã. 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

0: E bem, pessoal, meu amigo Bicudo, ordinário Bicudo. O Bicudo é o homem do churrasco mais gostoso da cidade. Ô, meu amigo Bicudo, meu muito bom dia pra você. Meu amigo Magrão, lá da Frutaria da Graça. Bom dia, Magrão. Meu amigo Zezão do Iogurte, cadê você? Bom dia, Zezão do Iogurte. Bom dia, Nani Bacabeira. Bom dia, meu amigo Bagulho Louco, Chico Preto, Maluquinho, Dona Conceição, lá na Emancipação. Tão ligadinho com a gente através da 105.9. Também tá por lá, meu amigo Aguinaldo Pedreiro, lá na Emancipação. Meu amigo Montilha e sua esposa no Morro do Borel, ligadinho com a gente. Eita, nós! Meu amigo Chico da Sé, cadê você? Bom dia, garoto.
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0: Ô, meu amigo Romildo, cadê o nego Peter? Ô, Romildo, acorda, Romildo.
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0: Meu amigo Chiquinho, lá do Bar dos Amigos. Ô, Chiquinho, meu muito bom dia pra você. Um bom dia aí pro nosso amigo Fernando. Meu muito bom dia.
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0: 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Meu amigo Genilson, lá da borracharia do Genilson. Ô, Genilson, bom dia pra você, garoto. E uma ótima sexta-feira bem produtiva pra você nos seus trabalhos. Meu amigo Joel, grande mecânico. Joel, bom dia, garoto.

0: Mandar um bom dia bem especial à nossa queridíssima amiga Tia Nice, lá do restaurante da Tia. Tia Nice, meu muito bom dia pra você e toda essa equipe maravilhosa aí do restaurante da Tia. 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Já que também é um bom dia especial, minha amiga Laura Arruda e sua filha Adriele Vitória e sua mamãe Olívia Arruda. Meu muito bom dia para você, Laura Arruda. Bom dia, Adriele Vitória. E bom dia, dona Olívia Arruda. Que vocês tenham uma ótima sexta-feira bem abençoada.
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0: 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É, também deixa eu dizer especial pro meu amigo, nosso amigo, seu Marisvan e sua irmã Maricele e seu pai Cícero, lá na rua São Pedro. Bom dia, seu Marisvan! Paixão. Meu amigo Nego da Cláudia, acorda! Bom dia, Nego da Cláudia! Meu amigo Negão da Farinha, lá na Vicinal do Corrol, ele disse que é o rei da farinha, lá no Tamandaré. Bom dia, Negão da Farinha! Meu amigo Lucas, cadê você? Bom dia, Lucas. Ô, bacana do Salgado, cadê você? Bom dia, bacana. Dona Fátima e seu Manuel, a mãe do Rogério, lá no espetinho do nosso amigo pequeno ligadaço no programa Forronejo. Meu amigo Cacá do Jogo do Bicho, bom dia, Cacá.

Meu amigo Jefão, o homem dos peitinhos. O homem dos peitinhos gostoso. Ô Jefão, presta atenção. É, meu amigo Jefão tem uns peitinhos ali, todos os dias, ali em frente à rodoviária. Jefão, bom dia pra você, garoto. Que você tenha uma sexta-feira bem abençoada. Meu coração é cigano. Meu amigo Cláudio aí do Jogo do Bicho. Tão ligadinho com a gente na sintonia da 105.9 através do programa Forronejo. Meu amigo Cláudio, cadê o encarnado? Tá por aí? Cadê o vermelho, o azul? Todo mundo aí ligadinho no programa, na programação do programa Forronejo? Tão ou não tão? Diz aí, meu amigo Cláudio. Bom dia pra você. Que você tenha uma sexta-feira bem abençoada, bem produtiva. Meu amigo Cláudio, aí do Jogo do Bicho, com essa equipe maravilhosa aí, sintonizada na 105.9. Meu amigo Roberto de Jesus. Acorda, Roberto de Jesus. Grande amigo Roberto de Jesus. Ele fica ligadinho no programa Forronejo todas as manhãs. Ele fala o seguinte, Frank Hills. Quando você começa a falar, Frank Hills, já estou com o rádio ligado. Abraço, meu amigo Roberto de Jesus.

0: Deixa aqui um bom dia pra pessoal, minha sobrinha maravilhosa, minha Roseira, lá no Sítio dos Sonhos, lá na Vicinal do Laborão. Ô Roseira, presta atenção, meu muito bom dia pra você. Cadê o Ciro? Cadê o Ciro, homem de Deus? Homem de Deus, bom dia pra você também, viu? E vocês todos aí no Sítio dos Sonhos, tenham um dia bem maravilhoso, uma sexta-feira bem produtiva, bem abençoada, tá bom? E um abraço aí do seu amigo Frank Rios, pra toda essa equipe maravilhosa aí do Sítio dos Sonhos.
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0: Quando é, amizade é igual pilha de controle. Se está falhando muito contigo, é melhor trocar, hein? Fica a dica.
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0: Deixa aqui um bom dia especial, meu amigo japonês Sugi, lá na Fazenda KB, ali na entrada do Tamandaré. Ô, japonês Sugi, meu muito bom dia pra você. Meu amigo Valdez, sua sogra Dona Lourdes, lá no Saga da Família, ligadinho com a gente através da programação do programa Fornejo. Meu amigo Sargento Arthur, cadê tu? Sargento Arthur e sua esposa Mariluce, ligadaça no programa Fornejo. Bom dia, meu amigo Sargento Arthur.
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0: Meu amigo Bode, bom dia pra você, Dona Ruth aí, ligadaça no programa Fornejo, aí no Monte Sinai. Bom dia, Bode, bom dia, Dona Ruth.
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0: É, se fosse fácil, todo mundo ia, mas o seu caminho é único, por isso que ele será mais do que especial. Às vezes aumenta a dificuldade, mas lá na frente aumenta a conquista. Fica a dica pra você.

Olha só, quero deixar um bom dia bem especial à nossa queridíssima Dona Dulce, a avó da Kaline, lá na Vicinal Laborão, no Tamandaré. Tá ligadaça no programa Forronejo. Ô, Dona Dulce, meu muito bom dia pra senhora, também um bom dia pra Kaline aí, na Vicinal Laborão, no Tamandaré. Meu amigo Elielton, quanto tempo, né, Elielton? Cadê você, garoto? Meu amigo Cleitinho Bagaceira, ali no Pioneiro, ligadaço no programa Forronejo. Meu amigo Carcará e sua esposa Socorro, ligadinho com a gente, lá na Padre Ricardo Silvestre. Ô Carcará, meu muito bom dia pra você, meu amigão. Também mandar um muito especial para o seu Giovanni, lá no Sagrada Família. Tá ligadaço lá com o seu motor rádio, lá bem ligadinho na programação do programa Forronejo, ouvindo Frank Rios e as melhores que tocam, né, seu Giovanni? Meu muito bom dia para você. Que você tenha uma semana, um final de semana bem abençoado, uma sexta-feira bem produtiva, tá bom? Meu amigo, seu Giovanni, aí do Sagrada Família. Ô, seu Giovanni, cadê o José Maria? Melhorou? José Maria, bom dia pra você, José Maria. Se cuida, hein, José Maria?

0: 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Fica bem, Ivoneide Vasconcelos. Meu muito bom dia pra você. Sinta-se abraçada desse irmãozão que vos fala, Frank Rios.
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0: É um bom dia pra minha amiga Rayane e seu esposo Piau, ligadinho com a gente lá na Avenida Maranhão. Bom dia, Rayane. Bom dia, Piau. É, também deixar um bom dia pra nossa amiga Dona Silene, lá na Avenida Maranhão, ligadaça no programa Forronejo. Ô Silene, meu muito bom dia pra você.
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0: Minha amiga Luzinete, lá da J... da WL... Não, ô Frank Hills, é WJL, Frank Hills, distribuidora WJL, nossa amiga queridíssima Luzinete, meu muito bom dia pra você aí na Avenida Maranhão. Minha amiga Valda, esposa do nosso amigo Gildo, lá do Bar do Copo Gelado. Dona Valda comprou um rádio bem bonito, só pra ficar na escuta do programa Forronejo. Ô, dona Valda, meu muito bom dia pra senhora, que a senhora tenha uma semana, um final de semana bem abençoado, bem iluminado, juntamente com a sua família aí e com seu esposo Gildo, aí do Bar do Copo Gelado. Meu amigo Pinduca, lá no Tamandaré, ligadaço no programa Forronejo. Pinduca, bom dia, garoto. Eu também quero deixar um bom dia para nossa amiga, grande amiga, Dona Helena, aí na Padre Tobias, ligadinho com a gente através do programa Forronejo. Dona Helena é a mãezona da nossa amiga Josiane. Ô Josiane, meu muito bom dia para você, Josiane. A Josiane faz parte da equipe do nosso amigo deputado Idásio da Perfil. Ô Josiane, cadê a Jainara, hein? Jainara, meu muito bom dia para você. Aê! É, a Josiane, a Jainara, faz parte dessa equipe maravilhosa, que é a equipe do nosso deputado Idásio da Perfil.
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0: Meu amigo Willi, Dona Simone, lá na Comunidade dos Sonhos, ligadinho com a gente através do programa Forronejo. William, Dona Simone, meu muito bom dia pra você. Dona Maria Teixeira Moraes também, lá na Comunidade dos Sonhos, ligadinho com a gente. É, estão todos mundo ligadinho, Franquinhos, na programação do programa Forronejo. Meu amigo, seu Luiz Pereira e Dona Maria, sua esposa, e Dona Flor, lá na vicinal do seu Ernesto. Ligadinho com a gente, através da 105.9. Meu amigo Gilson Rufino, cadê você? Bom dia, garoto. Também um bom dia especial para nossa queridíssima Dona Josefa Rufino. Meu muito bom dia para a senhora. Que a senhora tenha uma sexta-feira bem carinhosa, bem abençoada. Tá bom, Dona Josefa? Meu muito bom dia para você. Meu amigo Chicão e Dona Raimunda, lá no Morro do Borel, também estão ligadaço no programa Forronejo. O Chicão fala o seguinte, olha, Frank Hills, aqui a Raimunda não larga o rádio de jeito nenhum. Pra onde ela vai, ela carrega o rádio. Que coisa maravilhosa, hein? É bom demais!

É, também quero deixar um bom dia na minha amiga, grande amiga, Dona Leonice. Dona Leonice é a sogra do nosso amigo Joca. O Joca disse que ela fala assim, olha, quando ela liga o rádio, aí começa o programa do Frank Rios, aí ela fala assim, vem Frank Rios, vem Frank Rios. É bom demais, né? Dona Leonice, meu muito bom dia pra senhora. Que a senhora tenha uma sexta-feira bem iluminada, com muita paz, com muito amor, tá bom? Dona Leonice, fica aqui o abraço do seu amigo...

0: Olha só, Franquinho, chegando a participação, Franquinho, vamos ver quem é, Franquinho, vamos ver. Participação, Franquinho, olha só, Franquinho, tava conversando muito, Franquinho, e chegou, olha só. Ah, não. Já sabe, né? Que não digo assim, já era. é ele sim. Nosso amigo Alan Galvão. Fala comigo, garoto.
1: 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Acorda, Frank Rios. Amado Batista de novo.
0: Frank. De novo? Tá bom.
1: Rocha pra nós.
0: Eu gosto.
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0: Solidão sem fim.
1: Rocha pra nós, garoto.
0: Eu quero é alegria sem fim.
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0: Tá bom, deixa comigo. Eita, Alan Galvão, obrigado pela sintonia, garoto. E você pediu, eu vou já tocar pra você. Solidão sem fim. Daqui a pouquinho eu toco, tá bom? Só procurar aqui ela. 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

Alan Galvão, encontrei Alan Galvão. Vou tocar pra você agora, meu amigo. Solidão Sem Fim com Amado Batista, a pedido do nosso amigo Alan Galvão, diretamente de São Luís do Anauá. 7 horas e 56 minutos.

0: meu, muito bom dia. Foi a participação do nosso amigo Alan Galvão, mais uma vez participando com a gente, interagindo com a gente através da CDCigo.9. Meu amigo Alan Galvão, meu, muito bom dia pra você, que você tem uma sexta-feira bem abençoada, bem iluminada, aí juntamente com a sua esposa Maísa, né? E todos aí na escuta do programa Forronejo aí no São Luís do Anauá. Meu, muito bom dia. E fica aqui o meu abraço a cada um aí em São Luís do Anauá.
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0: É, deixa aqui um bom dia bem especial. Mais um bom dia bem especial, meu amigo Dr. Laudomiro da Conceição. E também o nosso amigo Júnior Laudomiro. É um grande doutor também, né? O seu filho Júnior Laudomiro Júnior. É Laudomiro Júnior, Frank Rios. É parecido, né? É Dr. Laudomiro da Conceição e o Laudomiro Júnior. Meu, muito bom dia pra você. E você tem uma sexta-feira bem abençoada.
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0: É, também deixar um bom dia pra nossa queridíssima amiga Dona Celita. Ops, Dona Celita, é você mesmo? Fala comigo, Dona Celita. Bom dia pra senhora, viu? Que a senhora tem uma sexta-feira bem abençoada, tá bom? Dona Celita. Dona Celita é a mãezona da nossa querida amiga professora Lídia, onde eu deixo o meu bom dia também para você, professora Lídia. É, também mandar um bom dia especial à nossa amiga professora Gilda, grande professora Gilda, ligadaça no programa Forronejo, através do seu aplicativo aqui da 105.9. Bom dia, professora Gilda.
3: Vamos ir,
0: é, também deixar um bom dia bem especial, já que eu estou bem ali pertinho. Eu vou dar um pulinho lá em casa, tá bom? Ah, mas não agora, Solange. Daqui a pouco eu chego aí. Bom dia, meu amor, Solange. Daqui a pouco eu chego aí, a gente toma aquele cafezinho junto, bem quentinho. Tá bom, Solange? Acorda, acorda. Já estou chegando. Daqui a pouco eu estou por aí, tá bom? Bom dia, meu amor, Solange.

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1: 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Também um bom dia especial pro meu amigo Lino Benício e pra nossa querida Lina. Meu muito bom dia.
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1: Eu não bebo uísque, eu não bebo cana, eu bebo é cerveja. Ô, Franquinho, você não bebe mais. Você agora é o homem direito. Você não bebe. Você prometeu que não vai mais beber, Frank Rios. É verdade isso? É sim. 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
1: 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É nesse embalo gostoso que eu vou chegando mais um final do nosso programa Forroneja. Tem que terminar o programa, Frequinhos. É sim, tem que terminar. Já passou da hora. Já é mais de 8 horas, Frequinhos. Eu fico com vocês até as 8 da manhã, de segunda a sexta. E eu fico com muito carinho nesse programa maravilhoso, que é o programa Forronejo. Peço desculpa se não consegui atender a todos, porque o tempo foi corrido hoje. Muita mensagem, muita mesmo. Então, eu peço mil desculpas a esse que vos fala, Frank Rios, por não ter atendido a todos. Olha só, para você que interagiu comigo, para você que participou, para você que mandou seu alô, para você que pediu sua música, meu muito obrigado de coração, muito obrigado pelo carinho, muito obrigado mesmo. E para você também que não participou, para você que não pediu sua música, para você que não mandou sua mensagem, meu muito bom dia também, porque eu sei que você estava na escuta do programa Forronejo, ligadaço na Rádio Montesina FM 105.9. Então, daqui a pouco, só lembrando para vocês, e daqui a pouco tem ele, nosso grande amigo JC, trazendo para você um programa maravilhoso, que é o programa Disque Toque, alegrando essa manhã de sexta-feira, bem abençoada, bem iluminada. Então, daqui a pouco tem ele, o nosso grande locutor JC, trazendo as músicas boas para você, interagindo com você, com aquela alegria, com aquela coisa maravilhosa, que é o programa Disque Toque. Então, daqui a pouco tem ele. Aguarde que daqui a pouco ele está por aqui, ligadaça no programa Disque Toque. E eu vou ficando por aqui, eu, Frank Rios, com esse programa maravilhoso, que é o programa Forronejo. Prometo voltar segunda-feira, se Deus nos permitir. Já estou com saudade, sabia? Vou voltar só segunda. Olha, vai ter sábado, vai ter domingo. Aí, segunda que Frank Rios vem. Já bateu uma saudade de você, sabia? É verdade, eu fico com saudade, sim. É porque eu gosto do que eu faço. Eu faço com carinho, só pra você. Então, pra você, fique com Deus. E com Deus eu vou. Prometo voltar segunda-feira, assim se Deus nos permitir. Tchau, tchau, cidade maravilhosa, cidade que eu amo, Mucajaí, Roraima.

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6: 8:28.
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0: o nome da emoção chegou.
1: Tome então concorrência.
0: Aqui é só porrada.
2: Ei, mano! Avisa que o pressão chegou!
3: Sexta-feira chegou! E hoje eu tô mais alegre que vendedor de refrigerante em festa de evangélico. Rodando mais que a Blade Blade, né não? Chama!

0: garçom, que a caixa é Triton, papai! Chegou a sexta-feira, negada!
1: Só no baile aqui que gol, aqui você deixou!
0: E eu gosto de atitude, porque se eu gostasse de palavra, eu comprava era um dicionário.
2: Meu irmão, é, pelo amor de Deus!
1: Um solo malha assim, marretio.
0: Chegou, chegou, e hoje é dia! Hoje é dia de ensinar Leonardo DiCaprio com quantos paus se faz uma canoa!
2: Caralho!
0: Chama! A medida é toda! Chupa, Titanic! Uhul! E minha mulher é tão ciumenta que no lugar de dizer durma com os anjos, ela diz durma sozinho, viu?
1: Come, baby!
0: E lembre-se, se teu marido esqueceu o celular desbloqueado, não perca tempo olhando mensagem, não. Faz logo um pix pra tu, derrota!
2: Caralho!
3: Bota pra torar!
4: Essa machuca meu coração, essa faz eu lembrar do chifre que eu peguei lá em 2004, Neto.

se embora desse jeito, Enéas! Salve, salve, Luiz Gonzaga é o rei! Rei do Baião, lá vem o Romário na zabumbada, vai! A zabumbada! Aí vem a guitarra, galanga, tudo banda, arrastada! Aí vem o baixo arrastando o pé de serra, vai! Ei, disse que é forró, meu povo!

0: Olá, gente bonita, bom dia, meu Brasil!
1: Brasil!
0: Eita, bagaceiro, olá, gente bonita, muito bom dia pra você, sexta-feira chegou! Eba! Aí, meu bom dia pra você, aí já ligadinho 95,9, é a rádio que é sucesso, você na companhia do meu amigo Frank Rio desde as 6 da manhã, né? Ah, parceiro, são 8h37, não, são 8h37, sim. Ah, sexta-feira, dia 25! Bora, meu Brasil!
1: Brasil!
0: É, meu parceiro, já começando por aqui o seu programa Disque Toque Comigo, JC. Já comandando a 105,9 diretamente dos estúdios da 105,9 em Mucajaí, Roraima, para todo o Brasil.
1: Brasil!
0: Aí, meu bom dia pra você que está ligadinho aí nos quatro cantos do nosso Brasil, hein? Brasil. Bom dia pra você ligadinho aí nas vicinais das vilas. Bom dia pra você que está em outros estados, inclusive de embriaguez. Aí, meu bom dia pra você que já se acordou, né? É, tem muita gente que trabalhou a noite e tá cochilando, né, parceiro? Que sai de cochilo. Ai, meu Deus do céu! Era chegou, Brasil!
1: Brasil!
0: Eita, bagaceira, 8h38 nessa manhã, Zona Gloriosa. Já está liberado o número da sua participação, porque você já sabe. O nome da emoção chegou!
1: O nome da emoção chegou.
0: Avisa aí, mano!
2: Ei, mano! Sim, avisa que o pressão chegou!
0: É, meu parceiro, nessa vibe legal, sexta-feira nessa bragaça. Aí, pra você que está conferindo comigo, já tomou aquele cafezinho gostoso coado no saque. É, meu parceiro, tem um que nem toma café, porque não tem. Toma, é chá de cidreira ao capim santo. Outro já tomou, foi uma dose de pinga já, em hora dessa. É, meu parceiro, outros não tomaram nem uma dose de pinga, nem o chá de capim santo. Pegou, foi uma tapa por cima da lata, porque não respeitou a mulher. Eu não tô nem aí pra tua vida, não. Quem manda tu aprontar, papai? Chupa que é de uva, safadinho, ai! Bota pra dorrar! É, meu parceiro, bora pra cima da... Troca! Sextou! Quem ganha dinheiro deitado é ferro de passar roupa! Sextou, bebê! É, meu parceiro, hoje eu me acordei cedinho, né? É, parceiro, hoje eu cheguei igual manga com ovo, doido pra fazer o mal! Eu só não quero que me acompanhe, porque eu também estou perdido. Ai, meu Deus. Eita, bagaceira, hoje eu tô que nem operadora, cheia de plano, mas nenhum presta. Vai pra cima, Jonas, com

0: Deus do céu! Vai ver, rapaz, tu tá embriagado, é nojento. Vai embora, sai fora! Eu vou te bloquear! É, meu Deus do céu! Toma concorrência!
1: Tome então, concorrência!

0: Chupou, bebê! Sexta-feira nessa bagaça é a sua Rádio Monte Sinai FM 105,9. Aí você vai interagindo com a gente através do nosso WhatsApp 984-17-7282. Bom dia pra minha amiga Yolanda lá da Avenida Maranhão. Eu também tô com saudade de tu. Ai, Yolanda, ela gasta todo o meu dinheiro, mas eu estou feliz da vida. Tu sabia disso? Ô, tempo bom, hein?
1: Ô, tempo bom, hein?
0: Yolanda, bom dia! Ai, que ela caça meu dinheiro, mas eu tô feliz da vida, bebê! Bom dia, Yolanda! Lá na Avenida Maranha. Tô com saudade de tu, viu, menininha? Muita, muita saudade.
1: Ai! Romildo Sul!
0: Chama! Eita vontade, hein?

0: Alô, tio!
1: Sextou, meu tio!
0: Ai, meu Deus do céu! Eita, Cidalena, sextou, bagaceira!
1: Sextou, meu tio!
0: Ela gasta meu dinheiro, Cida, mas eu tô feliz da vida! Ai, meu Deus do céu, vai vendo! Vai vendo! Doido por rapariga! Não anda nada, mas parece uma... Eita, Paulinho, você é bandida! Pode crer, meu garoto!

0: ser 8h46. Bora lá pro Tchaca da Muchaca, bebê. Ai, ai.
1: Bora, Carlinhos.
0: Ai, meu Deus do céu.
2: Bota pra adorar.
1: Carlinhos, tá comigo.

Eita, mais do São Jorge, bom dia! Pra você do Jota Flores, pra você lá no bairro dos Estados, bairro do São José, Sagrada Família, Nova Jerusalém, lá no bairro do Pioneiro, lá onde mora a Cidalena, lá no bairro Monte Sinai. É tchaca na mutiaca! Eu quero é ver nascer um monte de gaviãozinho aí no bairro Monte Sinai. Ah, meu Deus do céu, vai vendo. Aí pra você conferindo comigo aí nas vilas.

0: Eu não gosto muito de tchaca, não. Eu gosto é do oi, yes. É, eu gosto do negócio de oi, yes, hein? Que tal o yes e o gemidinho, ó.
1: Venha, meu filho, venha. Venha, magnífico.
2: Eu hoje quebro essa mesa.
0: Aí tu vai quebrar a mesa, é, bebê?
2: Não chegar.
0: Ah, oh, meu Deus do céu. Hoje ele vai quebrar a mesa, eu não sei não. Sabe quem vai quebrar a mesa hoje? É o meu amigo... É, rapaz, o meu amigo Sabidão, é, parceiro. Meu amigo Sabidão, hoje ele disse que ia quebrar a mesa. Isso é muito chifre envolvido. Se tu tivesse um negócio do oi, yes, aí sim, parceiro. Aí tu ia escutar aquele gemidinho.
2: Gostei dessa policial, né?
0: Ai, que gemidinha.

0: Oias, oias, oias. É o gemidinho da quiquinha estrangeira. Oias, oias, oias, oias. Mas se preferir, tem a quenga brasileira.
1: Como é que é o gemidinho da quenga brasileira, hein? Será que é do jeito que eu tô pensando, hein? Será que é?
2: Pode crer.
1: Ah, é? Então vai, geme. Paulinho Top! Deixa de falar, Paulinho Top. Tu já escutou esse gemidinho aqui, hein? Tu já escutou, Paulinho Top, hein?
2: Pode crer.
1: Ah, então pronto. Ah, meu Deus do céu!

0: brasileira. Eu prefiro esse gemidinho, vai.
1: Essa é a ideia.
0: Esse gemidinho é

0: a Kenga brasileira. Como é que é a Kenga brasileira, hein, JC? Será que é esse gemidinho? Vai. Ai, não, né?
1: Esse gemidinho é gostoso até demais.
0: Glória Laranjeira, como é que é o gemidinho? Vai. Eita, bagaceira, sou eu mesmo, JC. Aí sempre com aquele sorriso no rosto, porque você sabe, hein? Sorri, não paga imposto. E se pagasse, todo mundo tá devendo. É a 105,9. Aí pra você conferindo comigo nas vicinais. Aí pra você no Laburão, Vicinal do Preto, Vicinal da Cachoeirinha, Águas Claras, Comunidade dos Sonhos. Em qual comunidade você está? Manda sua mensagem pra mim, vai. Olha, se mandar mensagem pra mim, aí de vicinais que não tá aqui do Laburão, Vicinal do Preto, Vicinal da Cachoeirinha, Águas Claras, Comunidade dos Sonhos. Qual é a comunidade que tu tá? Manda uma mensagem pra mim. Manda uma mensagem pra mim e me diga. Da onde que você está falando? Qual é a vicinal? Se você mandar essa mensagem pra mim, aí eu vou aí contigo.
2: Ele não vai, não.
0: Vai te lascar. Eu vou ser.
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0: Eu também te quero, porque são 8 horas e 54. Aí deixaram meu bom dia pra minha irmã de

0: Caetano. Ei, bom dia, bebê.
1: Oi, bebê.
0: Bom dia pra você, bom dia pro Leandro. Bom dia aí pra Larissa.
2: Uhul.
0: Bom dia, mano, eu também te amo, bebê. Eu te amo. Ai, meu Deus do céu. Ah, se eu te pego, morre, né? Tô com saudade de tu, minha morena. Ai, meu Deus do céu. Oi, bebê.
1: Oi, bebê.
0: Eita, mano, tô com saudade de tu, hein? Um cheiro pra tu, viu, menininha? Ai, meu Deus do céu. É minha irmã, gente. Acalma, garotinha. É minha irmã. Ai. Aí deixaram meu bom dia pra minha cunhada Mariazinha, né? Na Mariazinha. Ela disse que tá lá na Maria. Qual Maria, hein, menina? Qual Maria? É a Mariazinha, a mãe do Joilton, é. Um cheiro pra tu, Maria. Acho que é a Maria. Maria. Eu vou aí na tua casa já já, Maria. Eu vou na casa da Maria, minha cunhada, lá em Manaus.
3: Ele não vai lá.
0: Eu vou a hora que eu quero, viu? Eu quero ir na hora que eu quero, vai, bebê.

0: Eita, meu parceiro, deixa meu abraço aí, viu, Dinalva Gaetano, bom dia pra você, linda, um cheiro aí, a Maciclé, a Marcela, aí o Joilton, toda a família, né, aí as noras da Mariazinha, minha cunhada mora lá no bairro da Compensa, né, na Compensa 2, ali na área da Vila Marinho, acredito que seja ali, né, um cheiro pra você, Mariazinha, tô com saudade, eu tô te aguardando aqui em Mucajaí, em Roraima, na oportunidade nós vamos se reunir todo mundo junto, né. Um cheiro pra você, um abraço aí, toda a turminha aí no bairro da Compensa, aí em Manaus do Amazonas. Um cheiro aí pro meu filhão Jessé Alves, é a sua esposa Manu, e também pra minha filha Kellen Alves. Lá tem a Maria das Graças, que é a mãe dos meus filhos. Bom dia pra você, um abraço aí à sua avó, a dona Tereza, né, seus tios, tias. Um cheiro pra todo mundo que tá curtindo aí a 105,9. Um abraço aí do seu amigo, seu irmão, cunhado JC. Bom dia e um forte abraço aí do seu JC. Ai, meu Deus!
1: Olha, cachaça é a minha profissão.
0: Eu não sei, que poxa de profissão. É a profissão do meu amigo Alan Galvão, lá de São Luís do Anauá. A profissão dele é beber cachaça. Ai, meu Deus do céu!

0: Minha forrozeira, manda sua mensagem aí pelo 984177282. E aí, que foi, ô Manelzinho? Que tu quer, mano? Mas, Manelzinho, eu vou tirar um print aqui do teu, da foto do teu perfil, do teu WhatsApp. Eu vou botar no meu, tá bom? Pense num cara bonito pra caramba, parceiro. Pense num cara bonito pra caramba.
1: Caralho.
0: Eu vou colocar no meu perfil. Eu não tô nem aí não, viu, parceiro? Tô nem aí não. Se alguém reclamar, aí, parceiro, aí vai ter onda, viu?
2: Ele não vai não.
0: Eu vou sim. Deixa eu ver. O que é que foi, Manelzinho? Fala.
3: Cuida. Que tá ficando de noite.
0: Que ficando de noite? Tu tá morando aonde, menino?
3: Sextou.
0: Agora bem
3: hoje
0: aí.
3: Hoje amanheci pisando em brasa.
0: Vixe, tu trabalha o quê, menino? Fazendo carvão, é, parceiro? Tu anda trabalhando fazendo carvão, é? Fazendo carvão, só pode ser, pisando em brasa.
3: Coloca aí a sofrência do Pablo, o Manelzinho.
0: Ah, tá, tu quer ouvir uma do Pablo Vittar, não é isso? Ah, meu Deus do céu, tu é desses, é, mano?
3: Porque hoje, sexta-feira, estou menino solto.
0: Ah, meu Deus do céu, tá o menino solto, né? Tá solto. Ê, bagaceira, hoje tu disse que tu tá solto. Agora deixa eu te falar uma coisa pra você, meu parceiro. Quando a pessoa aí tá nesse nível que quer curtir, é Pablo, eu deixo falar pra você, quando o cara chega nesse ponto de curtir o que é Pablo, é porque no mínimo, parceiro, ele tá na sofrência.
2: Eita, sofrência!
0: Ou também, meu amigo Manelzinho, no mínimo...
4: Ai, me chifra logo, né?
0: É, parceiro, quando o cara dá pra escutar as músicas do Pablo, deixa eu falar pra você. Aí, parceiro, perdeu, viu, pai? Perdeu, pai, eu tô falando pra você. Essa vai pra você. Perdeu, pai, não soube dar valor. Agora... Ela é minha.

0: Eita, bagaceiro, 9:03. Aí foi pro meu amigo Manelzinho, né? Que tá conferindo a programação. Ai, meu Deus. Rapaz, surpresa. Hoje eu vou botar pra arrebentar os corações. Falar nisso, quero deixar meu abraço, meu amigo Sabidão, né? O Sabidão tá lá conferindo a programação. Leva um abraço aí, Sabidão, pra toda essa turminha maravilhosa. Aí, conferindo aí na garagem, né? É, parceiro, um grande abraço aí, toda essa turminha maravilhosa. Aí, sempre conferindo a nossa programação aí da 105,9, a rádio que é sucesso. Olha, eu quero aproveitar e deixar o meu bom dia sempre ligadinho com a gente, meu amigo Henrique. Alô, meu amigo Henrique, bom dia pra você. É, ele tá mandando mensagem dizendo, bom dia, JC. É, boa a música. É, qual é? Eu acho que ele, não sei. É, Búfalo do Marajó. Ai, meu Deus do céu. Te sai de búfalo, menino. Hoje é sexta-feira, menino. Te sai de búfalo. Sextou, meu tio.
1: Sextou, meu tio.
0: Te sai de problema, meu amigo Henrique. Olha, bom dia pra você, Henrique. Um abraço aí do seu amigo JC. O que que foi, Manelzinho? O que que tu quer, menino? Rapaz, deixa eu falar pra você, Manelzinho. Aqui eu só vou atender um cara uma vez. É, a segunda vez eu não atendo mais, porque aqui, meu parceiro, aqui não. Aqui a pancada é mais embaixo. Não venha não com moagem pro meu lado. O que foi, Manel?
2: E mais outra.
0: Negócio de bota mais outra não, parceiro. Você não manda um pix pra mim e quer me escutar música.
3: Caralho.
0: Agora vem aí, menino. Te sai de pobre. Não vou botar não, só boto uma vez. Se quiser. Se não quiser, eu boto duas, três. Depende o tanto que você aguentar, parceiro. Aí eu coloco.
3: Caralho.
0: É, eu sou assim, parceiro. Pediu, eu coloco, viu? Ê, Manelzinho, tá bom. Amanhã de manhã eu vou vir aqui só botar uma música pra ti. Henrique, eu vou já tocar. Deixa eu ver aqui. Ô, Sabidão, cadê o Sabidão, né? O Sabidão mandou aqui a mensagem pra gente. Ele disse assim, JC, toca uma música aí. É, coloca essa música aí no ar. É meu primo. É, ele tá lá ouvindo a 105,9 e ele tá oferecendo uma música. Ele é cantor. É cantor, é? Ele canta mesmo ou é muagem, parceiro? Hã? Ele canta, é? Agora vem aí. Deixa eu ver se o cara tá aprovado se ele cantar que nem tu, parceiro. Aí pronto, parceiro. Pode botar os dois numa cova e enterrar.
3: Caralho!
0: É, tô falando. Bora ouvir, né, o Faustino. Bora ver se ele canta bem. É o primo do Faustino. Ele diz que é canto. Bora ver.
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0: Ah, meu Deus.
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5: Ai, me chifra logo, nego.
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0: É muito chifre, é doido,
4: coração,
0: é?
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3: Meu irmão, pelo amor de Deus.

0: que que cachaça não faz, bicho?
1: Deus vai me guiar. Tudo vai dar certo com certeza.
0: Isso é muito chifre,
1: não
0: doido.
1: Não é pra chorar.
0: Ah, chifre desgraçado.
1: Nada de tristeza.
0: Meu irmão, pelo amor de Deus.
2: Meu irmão, pelo amor de Deus.
1: Tudo vai dar certo com certeza. Yeah, yeah. Lá o branco da rocha pelo Brasil. Segura meu amigo Cruz. Eu tenho que viajar.
0: Rapaz, bicho. Eu tenho cada ouvinte, Bacir. Cada ouvinte. Eu tenho cada ouvinte só chifrudo, Bazeiro.
3: Ai, me chifra logo.
0: Você tá doido, bicho. É muito álcool, Bazeiro.

0: Rapaz!
1: Deus vai me guiar, tudo vai dar certo com certeza.
2: Eu já tô agoniado, eu quero viajar.
1: Vai pra Branco da Rocha pra vocês aí, curtir. Paixão, não é pra chorar.
0: Nada. Rapaz, bicho, a gente que é comunicador.
1: Tudo vai dar certo com certeza.
0: Rapaz,
1: uma caixa aí, Boa Vista de Roraima. Alô, Cruz, alô, Fortino, alô, Epílio Fortino. Lá vem a tia Antônia aí na casa do Fortino, sabe não pra onde. É o Branco da Rocha, tocando o seu coração.
0: Eita, meu parceiro aí, negócio de. Do Arrocha, o Branco do Arrocha. Rapaz, deixa eu te falar, isso é muito álcool envolvido. Ele canta igual o Biguinho Sensação. Isso, rapaz, sai de problema. Aí canta ruim. Ruim, parceiro. Aí canta ruim.
3: Caralho.
0: Ele canta igual o Biguinho Sensação, assim, ó. Bora ver, parece ele. Rapaz, Motico. Imagine isso aí, Mucajá, junto com meu amigo Samidão.

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1: Eita, Bagaceiro, olha, são 9h09 aí, né? Aí, primo do meu amigo Sabidão, aí colocamos no ar, quem sabe, né, se a gente não pode contratar ele aí pra fazer um grande show, sabe aonde? Eu não vou nem falar onde é que é.
2: Caralho!
1: Rapaz, vou te contar, né? Lá só pode ser pra fazer um show lá na garagem, lá pra turma aí do meu amigo Sabidão, né? E meu amigo lá é o Junho. Olha, são 9h09, nós vamos faturar, tem muita mensagem já chegando por aqui. E quando voltar, eu vou voltar só com aquelas pancadas que vai maltratar os corações. Já são exatamente que horas?
3: 9h10.
1: Então bora faturar, senão o JC não permanece no ar.
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0: coração. Aí, muito bem, já estou de volta, são 9 horas e 21. Aí foi nos apoiadores culturais, aí você curtindo aí as melhores da saudosa Marília Mendonça, né? 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Aí um bom dia, Tia Nice, lá do restaurante da Tia, sempre ligado com a gente. Ela sempre tá ouvindo lá, né? Aí tomando um oferecimento lógico. 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Dona Vilma, bom dia pra você. Aí deixaram meu bom dia, sempre ligadinho com a gente, o nosso prefeito Chiquinho Rufino, sempre ligadinho com a gente. Prefeito, bom dia pra você. Aí um abraço aí, a nossa vice-prefeita André Almeida, sempre ligadinho com a gente. Toda a turminha aí da prefeitura, sempre ligadinho com a gente. Alô, minha amiga Neves, lá do Vila Nova, tá ligado com a gente, dizendo bom dia, JC. É, uma ótima sexta-feira abençoada a todos. Eu estou no Vila Nova, mas estou com meu radinho ligado através do aplicativo e gostaria de ouvir uma música Piseiro. Bom, bem ali, é. Olha, meu Deus do céu, é bom, é bem ali. Eu vou tocar assim pra você, não perca a hora, são 9h23. Aí, meu bom dia pra você que está aí. É, sempre ligadinho com a gente, meu amigo Piauí, lá da Chácara, lá no bairro dos Estados. Alô, Piauí, pra você, aquele abraço. Um abraço aí, o professor Roberto Capanini. Cadê o meu amigo Negueba? É, parceiro, é o índio apaixonado. Ele já tá, deve estar pelo Mucajaí. Isso aí tem moagem. Bom dia, meu amigo Negueba. É o índio, é o Negueba. Ah, meu Deus do céu. Te sai de problema, meu amigo Negueba. 9h23, vou atender a pedido da Neves. Aí, piseiro bom, bem ali. 2.0.
1: Olha mais uma chibatada.
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0: Eita, bagaceiro, olha só, 9 horas e 25 minutos aqui na 105,9, você curtiu bem ali no Maranhão, né? Aí foi pra minha querida Neves, sempre ligadinho com a gente. Olha, você pode mandar a sua mensagem, vai interagindo com a gente. Hoje é sexta-feira, parceiro. Se você não fez nada até agora, meu parceiro, pode jogar as ferramentas fora, porque não vai dar tempo de fazer mais nada essa semana, viu? É, parceiro, aí quer fazer, quer trabalhar, o cara quer se esforçar a trabalhar dia de sexta-feira, agora bem ali, caralho, bem ali no Maranhão. Alô, meu amigo Sabidão, tá ligado com a gente? Ele mandou mensagem aqui dizendo que quer oferecer uma música pra quem, Sabidão, hein? Ele quer oferecer a música de Denis Braga, ele não falou qual é a música, pra quem é?
1: Ofereço por todos os amigos meus aí do Mucajaí, Roraima.
0: Tu tá onde, menino?
1: Do interior, lá da, do Roxinha. O chefe.
0: O chefe.
1: Ele tá ao vivo com o Martins com Leite lá também.
0: Rapaz, o teu chefe é o Lael Júnior, é o rei do peixe, é? Ah, meu Deus do céu. Sabidão, bom dia pra você. Vou tocar essa daqui, olha. Ele disse que é quer oferecer pra todo mundo no Mucajaí. Isso quer dizer que ele não tá no Mucajaí, não. Sabe onde ele vai dormir? É lá no cabaré, são 9h26.

Eita, meu parceiro aí, vai dormir no cabaré. Ele quer saber quem é que manda naquela pia, né? Fala sério, Zabidão. Bom dia pra você. Aí um abraço aí, toda essa turminha maravilhosa, sempre conferindo a nossa programação. Olha, bom dia pra você que ligou seu radinho agora, curtindo a 105,9. Muito obrigado pela sua audiência. Sofrência.

Aí, muito bem, você confira aí a 10 e o Nascimento aqui na 105,9, a rádio que é sucesso. Aí, muito obrigado aí pela sua audiência, pela sua sintonia, sempre ligadinho com a gente. Como é que tá o coração hoje, hein? Ah, meu Deus do céu, deixa eu falar pra você. É, se o seu coração está machucado, se o seu coração está aí naquele estilo, olha, nada melhor do que a gente parar e pensar e analisar, né? Fala sério, você aí tá só trapos e farrapos, chegando mais onde, Pablo?

0: Ai, muito bem, você conferiu aí, Pablo, Trapos e Farrapo, né? Aí você pode mandar a sua mensagem aí pelo 984-177282. Quero aproveitar e deixar meu bom dia para toda aquela turminha conferindo comigo lá em Águas Claras, meu amigo Elias e Raiane, sempre ligadinho com a gente. Bom dia para você. Aí um abraço aí, toda essa turminha. Aí a minha querida Roseira e meu amigo Ciro lá no Sítio dos Sonhos, no Laburão, não é isso? Olha, bom dia para você, dona Roseira. Meu amigo Ciro, me aguarde que eu vou aparecer por aí, viu? É, menina, ia gostar de sofrer demais, né? Fala sério. Olha, você conhece alguém aí que pegou chifre? Agora, ó, chegou a hora da fofoca. Você manda sua mensagem, oferece uma música aí pra esse camarada aí. Olha, eu não vou falar teu nome, né? É, mas você pode oferecer aí. Manda aí, bora, cagueta. Manda, cagueta aí logo pra mim. Aí eu não vou falar teu nome no ar, não. Mas oferece a música aí pra esses camaradas que aprontaram esse final de semana passada. E esse final de semana eles estão todo mundo arqueado, hein? Você aí gosta de sofrer, é doido, moço. É, a pior coisa que tem, sabe o que que é? É o cara apaixonado ou uma mulher apaixonada. Sabe o que que acontece quando a mulher fica apaixonada ou apaixonado? Então pronto, é nesse estilo que a gente vai aí, tocando aí, né, parceiro? Vai sofrendo, olha, mas você não pode esquecer. 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Alô, meu amigo João Carlos. Bom dia pra você, meu parceiro. Um abraço aí do seu amigo JC. 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Olha só, deixa eu ver aqui. É, olha o homem, quando a pessoa está apaixonada, olha o que que acontece quando a mulher está apaixonada, parceiro. Aí gosta de sofrer.
1: Eita, sofrer!
0: Deixa eu falar para você, minha linda, não sofra por quem não gosta de você. Mas uma mulher apaixonada desse jeito aqui, ó.
2: Antônio, eu tenho fé em Deus que um dia você ainda vai ser meu.
0: Meu Deus do céu.
2: Você ainda vai ser meu, eu tenho fé em Deus.
0: Jesus.
2: Uma noite chorei tanto hoje de manhã. E quando... Eu tô com tanta saudade de você que nem dormi, eu não tô conseguindo dormir. Que eu nunca pensei de gostar de você, do tanto que eu tô gostando de você.
0: Pelo amor de Deus.
2: Mas eu vou dar um jeito, eu vou pagar minhas contas. Eu vou ficar aqui, só enquanto eu pago minhas contas. Na hora que eu pagar minhas contas, eu vou caçar uma casinha pra me comprar lá pra cima. Aí, na hora que eu comprar minha casinha, Antônio, eu vou morar só. Só não, eu vou morar mais você.
0: Meu Deus do céu!
2: E você não sabe essa música que você não manda mais essa música pra mim, não. Que aí é que me mata, essa música que você manda pra mim. Essa noite chorei tanto.
0: Meu Deus do céu.
2: Eu tô mandando esse áudio porque eu tô sozinha aqui.
0: Tá vendo? O que que acontece quando a mulher fica apaixonada?
1: Ai, me chifra logo!
0: É saudade da peste, menino! Te prepara, Antônio! Tem novidade chegando por aí, hein? Paixão é paixão! E liso é liso! Chegando saudade! Que saudade com o Amado Batista!

0: Eita, Magazine, 9 horas e 45 minutos, você curtiu aí. É, saudade da pé. Essa mulher tá uma sofrência desgraçada. Esse daí, foi lá pro meu amigo Antônio Faustino. Olha o nome do cara. Antônio Faustino. Essa foi pra ti, viu, meu garoto? E pior que não é nada, Faustino, que ela mandou aqui outra mensagem pra mim. É, rapaz, ela mandou outra mensagem aqui pra mim, sabia? Ela disse assim, o que que ela falou aqui? Deixa eu vir aqui. Ela mandou aqui a mensagem pra ti, Faustino, ó.
1: Oi, lindo. Deixa eu te perguntar, eu esqueci minha calcinha aí.
0: Olha aí, isso é problema, meu pai. Ei, Antônio! Antônio Faustino, Antônio! Isso é um sofrimento desgramado, parceiro.
2: Eu tá sei quem é essa mulher aí, fala aí pra nós. Rapaz, essa mulher tá chorando assim, rapaz. Dor de cotovelo, rapaz.
0: É não.
2: Dá um litro de 51 pra ela que ela fica novinha.
0: 51 não dou não, mas essa daqui eu dou, ó. Ei!

0: Eita, meu parceiro, são 9 horas e 51 da manhã, né? Que música boa aqui na 105,9, né? 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E bagaceiro, deixa eu ver aqui quem mandou mensagem pra gente. Olha só, a minha querida Milena, ela disse assim, olha, bom dia JC, estou ligado no programa, eu sou a Milena, eu quero oferecer uma música aí de Amado Batista para Maria de Fátima, eu acredito que seja a mãe do meu amigo pequeno, né? Um abraço aí, viu, Milena, para você, um abraço aí a Dona Fátima, sempre ligadinho com a gente. Eita, bagaceiro, vou já tocar, tá bom? Oi, Maria de Souza, bom dia!
1: Bom dia, JC. Mandar tomar um chazinho de camomila para acabar, acalmar
0: os nervos. Ah, meu Deus do céu.
1: Eita, menina, é muito cheio.
0: Eita, minha amiga Maria de Souza, lá na Avenida Maranhão, sempre ligadinho com a gente. Top das galáxias, né? É, um grande abraço aí a Maria de Souza. A Iris, cadê a Iris? Nunca mais eu vi a Iris, né? Maria de Souza, um abraço pra você. Lá tem o meu amigo Zé da Caçamba, também ali na Avenida Maranhão. Ali, meu amigo, sempre ligadinho com a gente. É, rapaz, e também meu amigo Gil, do lado do bar Copo Gelado, sempre ligadinho com a gente. Bom dia pra você. Um abraço, meu amigo Zezão do Iogurte, sempre sintonizado com a gente. Meu amigo bacana do Salgado, um forte abraço aí do seu amigo JC. Ê, Maria de Souza, hoje o negócio tá pegando por aqui. Oi, olha só, pelo amor de Deus, quem tá mandando aqui mensagem pra gente esse menino aqui, vou ter que bloquear. Eu bloqueio ele todo dia no meu programa, o Frank Rios. Aí, é, parceiro, todo dia o Frank Rios aí desbloqueia ele. Nunca mais, eu vou apagar de vez.
2: Caralho!
0: Eu não quero ele aqui, não. No meu programa, não. É o Alan Galvão.
2: Meu irmão, pelo amor de Deus!
0: Esse Alan Galvão, rapaz, eu vou te contar, né? Oi, Alan, bom dia!
3: Bom dia, meu amigo JC. Ótima sexta, hein, garoto?
0: Sextou. Agora bem aí.
3: JC, bota aí aquele.
0: Cuida,
3: aquele modão aí pra nós aí de Zezé de Camargo e Luciano.
0: Agora
3: te
0: bem.
3: Te amar assim é o nome da música.
0: Safadinho.
3: Coloca pra nós aí, JC, aquele forte abraço. Ótima sexta aí pra você. Bom final de semana, meu garoto.
0: Um abraço.
3: Fala comigo.
0: Bom dia, meu amigo Alan Galvão. Bom dia pra você. Um forte abraço, seu amigo JC. Vou.

0: tocar uma pra você. Só essa daqui, parceiro. Só essa e você não manda mais mensagem pra mim, não.
1: Caralho!
0: Tá bom, vou já tocar assim pra você, mas antes atendo a pedido aqui da minha querida Milena.

0: Ai, muito bem, já estou de volta. Você conferiu aí, Zezé de Camargo e Luciano, né? Te amar assim. Aí foi pro meu amigo Alan Galvão. Olha, 10 horas e 2 minutos. 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Um abraço aí, dona Vilma, sua secretária, meu amigo Índio, sempre ligadinho com a gente, lá no Sagrada Família. Por lá tem a minha amiga Leninha do Arrocha, por lá tem meu amigo Pedro Eletrônico, Mauro, tem a dona Rosa, todo mundo ligadinho por lá, e a dona Ruth lá do Feirão Sagrada Família. Um forte abraço aí, toda essa turminha maravilhosa, conferindo a nossa programação. Olha a mensagem chegando por aqui pelo 984-177282. Deixa eu ver aqui. Olha só, a minha querida Érica, filha, acho que é da dona Neide, não é isso? Ô, Érica, bom dia pra você, um forte abraço. Aí um abraço do seu amigo JC. Ela disse, JC, bom dia. Eu estou ligado no programa. Meu nome é Érica, eu não sou um menino, sou uma menina. Meu nome é Érica. Ah, mas vou te contar. Eu não sabia que eu não via nada, né? A voz aí não me diferenciou muita coisa. Ela disse que é uma menina. Inclusive, ela mandou o áudio.
1: Bom dia, JC. Eu não sou um menino, não. Eu sou uma menina. Meu nome é Érica. Hoje eu vou querer a música do La Foguete, cópia proibida.
0: Meu Deus do céu! Meu Deus do céu! Vai lá, minha amiga Érica. Bom dia! Um abraço aí, o meu amigo Motô e a Neide. Léo Foguete. No TikTok pela 105,9. Bom te ensinar. Tu sabe que tudo que Deus faz é perfeito.

0: também você curtiu aí Léo Foguete pra minha amiga Érica. 10 e 6. Olha, tem mensagem chegando por aqui. Bora cuidar, que tá ficando de noite. Olha, quero deixar meu bom dia pro meu amigo Marcelo lá na entrada do... Aonde? Lá do Tamandaré, não é isso? Meu amigo Marcelo, bom dia pra você. Um abraço aí, meu amigo Henry, que é o filhão dele, né? Meu amigo Marcelo, bom dia pra você. Bora, cuida, que tá ficando de noite. Pega descendo e trabalhando no vaqueiro. Cuida! Aí deixa meu bom dia aí pro meu amigo José, vaqueiro velho, que vai baixando, vai descendo, vai trabalhando. Ele tá lá no Sabonete, na comunidade do Lima, lá no Roxinho. Meu amigo José, marido... Marido não, esposo, né? Aí da dona Jaqueline. Minha amiga Maxwell, vaqueiro velho, vai descendo, vai trabalhando, cuida com o vaqueiro, vai com o dinheiro no leite da vaca, cuida, menino. É a minha amiga Nélole Edileia. Aí, bom dia pra vocês. Estão todos vaqueiros, né? Alô, meu amigo Davi, pega descendo, trabalhando, meu garoto, vai no gado. Eba, garceira, vai vendo. Olha, tem mensagem chegando por aqui, bora ver. Cuida, menino, cuida. Vai botando, vai mexendo o queijo. Meu amigo Matheus, Zataneiras. Cadê meu amigo Sebastião? Vai descendo, vai trabalhando, vai mexendo o queijo. Vai cuidando do vaqueiro. Eita, meu amigo Sebastião, bom dia. Olha, tem mensagem chegando por aqui. Deixa eu ver quem tá mandando mensagem pelo nosso WhatsApp. 984-17-7282. Eita, Natália, para aí, Natália, que eu vou já te atender. Mas deixa eu ver aqui. É, essa mensagem, deixa eu ver aqui, dizendo, bom dia, JC. Quem é que tá mandando, deixa eu ver aqui, eu não vou falar o nome, porque ele botou aqui, ele tá contando uma fofoca, parceiro. Uma fofoca ele tá contando.
1: Pode crer.
0: Tá contando, tu tá onde?
2: Ei, caralho, vai tu, eu te fudei, cara, me deixa em paz, cara.
0: Ixi, Maria, te sai fora, põe no 12, garoto.
3: Põe no 12.
0: Desgraçado. Desgraçado. Ele diz assim, olha, bom dia, JC, estou ligadinho no programa. É, JC, mas deixa eu falar pra você, você pediu pra mim contar, eu não queria contar ao vivo, mas não fala o meu nome, não. É, olha só, deixa eu ver aqui o que ele escreveu mais. Tá dizendo, olha, manda um abraço aí pra todos de Mucajaí. Eu morei muito tempo aí em Mucajaí, conheci o meu amigo Antônio Sabidão, pau ruim, né? É, ele trabalha aí na garagem, e o chefe dele é o Lael Júnior. É, rapaz, deixa eu ver, ele botou outro áudio não, escreveu aqui. Eita lasqueira. Tá dizendo assim, olha, diga pro Sabidão que não tem mais volta, ela já foi embora com o caminhoneiro. Rapaz, ele tá dizendo aqui que ela levou um único par de bota que ele ganhou lá na garagem. E quem tá usando é o carreteiro, porque ele trabalha aí nos caminhões, aí para o sul do estado. Levou a mulher dele e disse que não vai devolver mais. Chifre é mato.
1: Caralho.
0: Rapaz, toca aquela música do Ninho, JC. Calma, boi. Meu Deus do céu, é pra você, meu amigo Sabidão, e não vou revelar o nome!
4: Ei, o que que tá acontecendo aí, rapaz? Calma, calma, boi, calma!
1: Caralho!

0: Aí, muito bem, você conferiu aí, né? Calma, boi! Aí foi pro meu amigo Antônio Faustino, né? O Sabidão. Aí quem mandou foi um amigo anônimo. Um amigo como esse, eu não quero lá em casa. Deixa eu ver quem mandou mensagem aqui pelo nosso WhatsApp. A minha querida Natália. Oi, Natália, bom dia pra você. É lá do Bar da Loura. É o melhor bar que tem ali, no bairro Sagrada Família. Loura, bom dia pra você, Natália.
1: Bom dia, meu amigo Jotazinho.
0: Bom dia.
1: Essa voz marcante.
0: Meu Deus do céu.
1: Obrigado mais uma vez pela homenagem que você fez ontem pro meu primo.
0: Oh, foi um prazer.
1: Você já está bem, nós todo mundo também.
0: Amém, graças a Deus.
1: Foi o que aconteceu.
0: Certo.
1: Nós estamos aqui ouvindo sua programação.
0: Obrigado, Natália.
1: Eu queria ouvir uma música.
0: Ah.
1: Ele gostava muito.
0: Sim.
1: Pepe Moreno.
0: Pepe Moreno.
1: Risca Faca.
0: Ah, meu Deus do céu. Lá no Risca Faca.
1: Todo mundo ligadinho na programação.
0: Um abraço aí toda a família, minha amiga Natália. Muito obrigado pela sua audiência. Um abraço à família, viu? Que Deus sempre abençoe a vida de vocês.
1: E mandar um bom dia pro seu Valmir, seu Sérgio, seu Passarinho, pra todo mundo que tá ligado nessa programação. Hoje é sexta-feira. Uau, hoje está aberto.
0: Aí, Natália, bom dia pra você, um abraço aí do seu amigo JC, um abraço aí, lógico, sempre conferindo a programação, leva um abraço aí toda a família, sempre ligadinho com a gente, ele gostava muito dessa daqui, parceiro, era...

0: Aí, muito bem, você conferiu aí, Pepe Moreno. Aí foi pra minha amiga Natália, aí oferecendo aí, né, aí pra todos os ouvintes e também aí pro nosso grande querido, gostava muito de curtir aí o Risca Faca, né? Um grande abraço aí, viu, Natália? Olha, são 10:18, essa é a sua Rádio Mocidade FM, 105.9. Americana quer beber, parceiro, até doido, sexta-feira. O que que a americana quer, hein?
1: Quem conhece essa música assim, ó?
0: Hein, que? Fala pra mim, qual é a música?
1: Oi. Traz o uísque aí.
0: Por quê?
1: Americana quer beber, meu irmão.
0: Agora lascou tudo, olha só. São 10:19, quero deixar meu abraço, meu amigo Zé. É, da Saveiro Preto, é o garoto que mora ali na Avenida Rio de Janeiro. É meu irmão ele, né? É, o Zé, rapaz, Zé do bairro. É, tem um barzinho ali na Avenida Rio de Janeiro do Zé, né? Que é meu irmão. Ele agora, ele tá lá, sabe aonde? Lá na casa que ele tem ali, lá no bairro Monte Sinai, né? Um grande abraço aí, meu irmão José. É, rapaz, o nome dele é José Nildo, mais conhecido como Zé da Saveiro Preto, né? É, um cara aí, sempre, sempre trabalhando. O cara trabalha com roçagem. Aí, se você tem um quintal, tem um terreno pra limpar, o cara aí tem uma roçadeira que a bicha corta como nunca, né? Um abraço pra você, meu amigo Zé do Bai, tá lá no, na sua casa... É, ali no bairro Monte Sinai, tá lá ligado na 105,9. Meu amigo Zé Dubai, aí um bom dia pra você. Ele tá lá curtindo e mandou uma mensagem dizendo: JC, eu tô vindo o programa. Ah, meu Deus do céu! Toca uma música aí, JC do Zezo, só pra gente conferir. Eu estou aqui ligadinho no programa, tá bom, Zé? Eu vou já tocar pra você uma do Zezo. Quero deixar meu bom dia ligado com a gente. É, rapaz, o meu amigo Gilson. Em hora dessa ele tá lá na oficina trabalhando. Meu amigo Gilson, filho da dona Josefa Rufino. Ele tá lá na Avenida Maranhão. Ele tá lá no trabalho. O cara tá fazendo aquele trabalho que só ele sabe. Ali, conserto de motos e muito mais, né? E Gilson, meu parceiro, ele tá lá com o rádio ligado. Ele e aquela turma, é, lá na Avenida Maranhão. Ele tá lá trabalhando, chega, tá suado, meu parceiro. Fala sério, tamanho sexta-feira, ele tá doido pra chegar às 5 horas, que é a hora de sair, né? Isso? Meu amigo Gilson, bom dia pra você e aquele abraço. Alô, minha amiga Ju Cléa, bom dia, Ju. Olha, hoje eu vou no salão lá da Ju, dar um trato na minha careca. É, pintar os cabelos brancos, né? Pra ficar estilo garotão. Aí, Ju, bom dia pra você, um forte abraço aí do seu amigo JC. Leva um abraço aí a minha querida Scarlett Pompilho de Castro Azevedo Picanço Massaranduba, que não é um nome, é uma esculambação, é amiga da minha amiga Ju Cléa. Ê, bagaceira, bom dia pra você, um forte abraço. Eu vou tocar aí a pedido aí do meu amigo José, que tá lá no Monte Sinai, ele quer curtir uma do Zezo. Vou tocar essa daqui pra você, parceiro.

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1: 10 horas. Meio ambiente e saúde. 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Foi construído um laboratório moderno para atender todo o município, com emenda do senador Messias de Jesus. Duas unidades de saúde foram revitalizadas e está em andamento o processo para reforma de outras 5 unidades, na sede e no interior. Também está prevista a licitação da UBS Flores. A saúde municipal ganhou ainda a construção da nova sede do SAMU e da nova sede da CAF. Foram adquiridos uma van odontomóvel e um micro-ônibus, além da previsão de aquisição de mais 2 ambulâncias e 2 caminhonetes. Pela primeira vez, segundo a gestão, foi realizado o pagamento do incentivo aos agentes de saúde. Também está prevista a implantação de um moderno centro de fisioterapia. E as farmácias básicas seguem abastecidas para atender a população. Segurança Pública. Na Segurança Pública, Mucajaí vem fortalecendo a estrutura, a formação, o efetivo e os equipamentos da Guarda Municipal. Foi realizado o curso de formação e a convocação de 10 novos guardas municipais. A guarda também recebeu 2 novas caminhonetes VTR e mais 3 veículos de apoio. Outra conquista foi a entrega da nova sede da Guarda Municipal. A gestão prevê ainda a aquisição de munições e armamentos com emenda do senador Messias de Jesus, além da convocação de mais 5 guardas municipais. Mais estrutura para fortalecer o trabalho da guarda e ampliar o atendimento à população.
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Maravilhosa, conferindo comigo lá no Top Gás. Bom dia pra você. Aí um abraço aí, meu amigo Francivaldo. 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Aí com meu amigo Joelson Costa, sempre, sempre ligadinho com a gente. 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É, meu parceiro, 10h51, nós temos mensagem chegando por aqui. Olha só, minha amiga Sandra. Tá dizendo, olha, bom dia, meu querido JC, estou ligado no programa. Alô, Sandra, bom dia. É a filha da dona Natalina, não é isso? Aí, bom dia, Sandra, pra você. Um abraço aí, dona Natalina, Joca, Naná, a dona Rai das Mesas, meu amigo professor Banana. Ela tá lá ligadinho com a gente. Ô, Sandra, bom dia. Ela disse, olha, manda um alô aí pra nós, estamos ligadinho no programa. Valeu, Sandra. Como é que está o coração, hein, Sandra? Tá tudo bem com você? Um ótimo final de semana pra nós, não é isso? Aí, bom dia, bom dia. Ela de JC, escolhe uma música aí boa, toca aí pra gente. Estamos todos aqui na escuta, guardando essa música, tá bom? Vou já tocar pra você, tá bom, Sandra? Obrigado pela sua participação. Tá com saudade já de ouvir as suas mensagens, hein? É, minha parceira, faz tempo que você mandou mensagem pra cá. Ela mandou, sabe quando? Só no... tá com o quê? Tá com quase 5 meses. Ah, meu Deus do céu. E Sandra, que chegou o final de semana, hein, garota? Chegou o final de semana, bota pra torar, Sandra. Tá bom? Ela pediu uma música boa. Vou tocar pra você. E na sequência vou tocar uma música pedida aí do meu amigo. É, o meu amigo Faustino, lá da Vicinal 1, da Comunidade dos Sonhos. Bom dia, meu amigo Faustino, meu amigo Zé Grande. Aí tem meu amigo Fará, né? Fábio Fará. Fábio Sará tá ligado com a gente. Bom dia pra você. Eu vou já tocar aí pra você ver, Faustino. Ele pediu uma música aí de Trio Parada Dura. A música... Droga de Vida. Vou tocar pra você. Mas antes, eu atendo aqui a pedido da minha querida Sandra, tá ligadinho com a gente. Ô Sandra, é por isso que eu bebo, canto e choro. Todo final de semana essa vai pra você.

0: Ai, muito bem, Gastão, de volta, 11 horas e 7 da manhã, né? Você conferiu aí, que música boa, Indiferença, aí na voz de Léo Magalhães. Vamos tocar aqui a pedido aqui da minha querida Jucleia, né? Um grande abraço aí. Ela tá dizendo, olha, Jota, você quero que mande um alô aí pra Maria, que está no salão. Ela está pedindo uma música de Amado Batista, Se Não For Por Amor. Eita, Maria, todo final de semana ela tá lá. Dando um trato, né? Essa Maria, eu acho que essa Maria é a Maria mesmo. Eu acho que é Maria. Pronto, é Maria de quê? É a Maria Mãe de Jesus? Eu não sei. Ah, mas é a Maria que tá lá no salão com a minha amiga Juclé. Tá certo. Um grande abraço aí, Ju. E eu vou tocar ela pra minha amiga Maria. Ei, Maria, te sai de problema. Eu já falei pra você. Eu não sei você, Maria. E nem você, Jucléa, eu quero é viajar.
1: Eu quero viajar.
0: Ah, meu Deus do céu, toca a música. Se Não For Por Amor, nem adianta, né? Se não for por amor, nem adianta, viu, ô Maria? Se não for por amor, não adianta. Se não tiver a instrução de um profissional, ó.

Ai, muito bem que eu estou de volta. São 11 horas e mais 12 minutos. Ah, meu Deus do céu. Alô, meu amigo. É, rapaz, o nosso amigo Sargento Jean e o Sargento Arthur, sempre ligado com a gente, né? Ah, meu Deus do céu. Ai, ai, ai, ai, ai. Um forte abraço aí. Toda essa turminha maravilhosa sempre conferindo a nossa programação.

Aí, muito bem, já estou de volta. E você curtindo aí, Lair, tô aqui pela música da FM. Aí você se eternizado. Olha, quero deixar meu abraço aí, sabe quem tá ligado com a gente? Ah, meu Deus do céu. É, lá no Apiaú, lá no Bar da Aparecida. Oi, Aparecida, bom dia pra você, Aparecida. Um forte abraço aí do seu amigo JC. Ela tá lá ligadinha com a gente. É, muita gente sintonizada lá no Apiaú, meu parceiro. Na hora de tomar aquela cerveja, deu uma passadinha lá. Não deixe de passar lá no bar da minha amiga Aparecida. Ela sempre com aquela cerveja estupidamente gelada, né? Sem contar aí que sempre tem por lá aquela panelada que só ela sabe fazer, né? Eita bagaceira, minha querida Maria Aparecida. Um abraço aí do seu amigo JC. Ela mandou aqui a mensagem pra gente dizendo, ó, bom dia, JC, estou aqui ligadinho. Ah, ligadinho na 105,9. O programa Disque Talk sempre é bom todas as manhãs e eu não deixo de escutar. Tô no meu trabalho, mas tô ligadinho aí no programa. Toca aquela música aí boa de Renan e Raí, 24 horas, só pra gente curtir mesmo. Apesar de tudo, tudo é final de semana. E o final de semana, cada dia fica melhor com o programa Disque Talk. Toca pra gente aí, ô Maria Aparecida, essa vai inteiramente pra você conferir na programação aí no Bar da Aparecida, no Apiaú. Essa vai pra você. Ah, meu Deus do céu. Tá apaixonado, é, garota? Ai, meu Deus do céu, agora vai.

Aí, muito bem, você conferiu. Chega de quebrar a cara, né? Aí foi Zezé de Camargo e Luciana aqui pela Montesina IPM. 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É, meu parceiro aí.

0: É, sua 105,9, a rádio que é sucesso. Olha, bom dia pra você, sempre sintonizados. Aí, bom dia pra você que está sempre ligadinho aí na 105,9. Muito obrigado pela sua audiência sensacional. Aí, deixar meu abraço aí pra você que tá com o seu rádio ligado, já sintonizado. Como que eu vou deixar você? Fala pra mim, hein? Me dá a fórmula.
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1: Aí, muito bem, já estou de volta, 11 horas e 35 minutos aí, Calcinha Preta, aqui na Monte da FM. É, meu parceiro, só música bacana para você que está interagindo com a gente. Muito obrigado pela sua audiência. 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Olha, são 11h36, bora relembrar aqui os anos passados, aquele momento aí para você aí dos anos 60, 70, 80, você que curtiu muito essas músicas, tomou muita tatuzinha na época e fumou cigarro Arizona, eu vou trazer a sua lembrança a partir de agora. Aí pra você que tá no interior, tá com o radinho ligado, bora curtir essas antigas, vai, é?

Muito bem, então, estou de volta, 11 horas e 46 minutos, você conferiu aí, né? João Mineiro e Marciano no mesmo lugar, trio Parada Dura, Blusa Vermelha e Sonhei com Você com Milionário e José Rico aqui pela 105,9, a rádio que é sucesso. Vamos tocar mais um a pedido aqui da minha querida Neide. Oi, Neide, bom dia pra você. Ela disse que o nome dela é Lucineide, ela é fã do programa Disque Toque do JC. Ela disse, toca aí uma pra gente aí, de Roberta Miranda. Ô, Lucineide, bom dia pra você, minha linda. Vou tocar aí a música Marcas, com a voz de Roberta Miranda, 11h47.

Ai, muito bem, você conferiu aí, Roberta Miranda. É, marcas aí foi pra minha querida Lucineide, sempre ligadinho com a gente. Olha, deixar meu bom dia aí. É, pra minha querida, tá sempre ligadinho com a gente lá na BR-432, né? Um grande abraço aí a Jardete, todo mundo ligadinho aí na 105.9. Olha, bom dia pra você, um forte abraço. Aí deixaram meu bom dia sempre ligadinho com a gente. É, meu parceiro, é o meu amigo, é, que tá ligado com a gente lá, o meu amigo João. É, rapaz, o João tá lá ligado com a gente, mandou mensagem dizendo que está ligadinho e gostou das músicas. É, tu é do tempo dos antigos, né? Alô, meu amigo Neudo, Bigode de Ouro, bom dia pra você, meu parceiro. Um abraço aí do seu amigo JC, tá todo mundo ligadinho aí. Amadeus, bom dia pra você, um forte abraço. Meu amigo Alisson Torquato, chegou o final de semana, né, Alisson? Bom dia pra você. Alô, minha amiga Digi, lá do bairro do Pioneiro, ligadinho com a gente. Meu amigo Valmir, está lá da beira, te sai de beira. Bom dia pro meu amigo Valmir, sempre ligado com a gente. O meu amigo Passarinho, sempre ligadinho. Maria Freitas, bom dia pra você. Alô, Rosilene, bom dia pra Rosilene, lá da escola Montecone. Nalva Moraes, sempre ligadinho. Antônia Santana, bom dia pra toda essa turminha maravilhosa, sempre sintonizados na 105,9. Alô, minha querida Célia Andrade, bom dia pra você, bom dia pra dona Lidalva, meu amigo Isner, bom dia pro meu amigo José Batista. Vou tocar essa pra você.

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1: Eita, Amado Batista aqui pela 105,9, mulher bonita e carinhosa. Imagine se eu tocasse aqui, essa bem aqui. Nosso amor continua.

Eita, bagaceira, meio dia e um, gente, a hora passa muito rápido aqui, né? Você curtindo o Nosso Amor Continua, aqui pela 105,9, a Rádio que é sucesso, né? Quero deixar meu abraço aí, o meu querido e grande comunicador. É, meu parceiro, que sabe quem? David Andrade, ele tá curtindo lá 105,9. David, já é meio dia e 2 minutos, e de JC, eu estou vivendo um momento feliz da minha vida, apaixonado como nunca. Toca pra gente, Eline e Julião, Cofrinho de Amor. Tu tá em Cofrio de Amor, David? David Andrade, esse é o nome da emoção e eu toco.

Aí, muito bem, já estou de volta, são meio-dia e 5 minutos. Aí você curtiu aí, foi a pedido do David Andrade, a música Cofrinho de Amor. Ah, meu Deus do céu, né? É, parceiro, a gente tiver um cofrinho, é bom guardar. É isso aí, o Cofrinho de Amor. Eita, Marisa! É, meu parceiro, vamos ficando por aqui, o seu programa de TikTok. Quero deixar meu abraço pra você que me acompanhou até agora, né? Você aí dos interior, das fazendas, inclusive lá no Vila Nova Neves, né? Em hora dessa ela deve estar aí fazendo farinha. Aí gosta de mandioca pra raspar, né? Lógico. É, ela é uma paraense que sabe fazer farinha. Eu ouvi dizer que ela já tá de novo na mandioca, fazendo farinha. Eita lasqueira, essa é a 105.9, a rádio que é sucesso. Leva um abraço pessoal aí no Vila Nova, qualquer dessa vou tomar um uísque lá no Vila Nova, aí comer galinha caipira lá na casa da dona Neves. Então vamos conhecer o apartamento dela, diz que é 3 pisos, né, 3 andares. É, parceiro, aí é, e diz que luminária pra tudo quanto é lado, câmera, é, cerca elétrica e muito mais. É porque ela tem aí vários carros, motos, e ela é bem sucedida, graças a Deus, é uma mulher bem sucedida. Um abraço, viu, Neve, pra senhora. Olha, 12:07, vou embora, um abraço no coração pra você que vai ficando, um ótimo final de semana. Chegou sexta-feira, se for beber, não dirija, e se for dirigir, não beba, porque você sabe que bebida não combina com direção. Você vai pra fazenda, pra chácara, vai pros sítios, levar a família, todo cuidado é pouco, sempre dirigindo com uma atenção. Pra você que vai ficando, um ótimo dia, uma ótima tarde, vamos lá no restaurante da Mineira, porque o JC já vai partir para almoçar. Gente, eu já estou com vontade, eu tô ficando pretinho já de fome, né? Fala sério. Um abraço pra você, fica todos com Deus, vou deixar a última de hoje, bem apaixonante, pra você conferir a nossa programação com ela, né? Roberta Miranda, tudo em você me atrai, viu, minha linda? Um cheiro, meus amores. Fui!

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0: 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Só continua.
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0: Santana.
1: Quem gostou, faz barulho aí, ó.
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0: solta essa sanfona, larga essa sanfona. Chega pra cá, Luciano.
1: Tô chegando.
0: E vem contar essa história pra galera aqui.

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5: Gostosa de ouvir.
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Meus queridos ouvintes da 105.9, está começando mais o programa Show da Tarde. Vamos ativar as endorfinas do corpo, espantar o baixo astral, vamos encher o coração de alegria. É, onde tem música boa, energia positiva, é claro que tem a tua companhia. A tarde fica muito melhor com você, querido ouvinte, 105.9. Hora certa, 14h51, hoje 25 de setembro de 2026. Sextou, sextou! Vamos começar, claro, falando a frase do dia. A felicidade não está em esperar dias melhores, não. Mas em fazer o dia de hoje um motivo para sorrir.

0: Essa turma maravilhosa que está acompanhando através das plataformas digitais, rádio e TV Multissinais. Salve, salve, galerinha!
1: DJ Zerfinho, o DJ Moral.

na comunicação, vocês que vêm contribuindo para a informação, vocês, quando divulgam aqui, vocês ajudam a levar informação, ajudam a dar entretenimento para esse povo tão querido que é o povo de Mucajaí. Claro que a gente vai estar colocando música boa. Deixar um recado especial para você, querido ouvinte, você que está aí do outro lado. Vamos estar prestigiando o comércio local, valorizando esses grandes empreendedores de Mucajaí. Parabéns a todos que estão empreendendo nesse município tão querido. Quando você compra aqui no comércio, você ajuda a fortalecer a economia, tá? Gerando emprego, ajudando o município a desenvolver. Nessa sexta-feira, 25 de setembro, quero desejar o nosso muito obrigado, tá? Todos os patrocinadores, apoiadores culturais, o sucesso deste programa, o sucesso desta emissora também é resultado da confiança de vocês. Vuki, vuki, vuki, vuki, vuki, mara, mara, mara, maravilha. Cadê esse povo tão lindo? O povo de Mucajaí é exemplo de acolhimento, coragem e dedicação. Nós somos uma comunidade trabalhadora, tá? Somos um povo solidário que a gente vem enfrentando aí muitos desafios, mas sempre com muita fé no coração, união, esperança, tá? Eita, que tá topado demais a programação aqui da 105.9. Cadê os paraenses? Um salve especial pra todos vocês. Os amazonenses, cadê essa turma maravilhosa? Cadê o povo abençoado do Maranhão? Cadê essa turma incrível? Turma Macuxi aqui, o Apsana. Cadê o povo roraimense? Cadê o Santa Catarina, o povo de Santa Catarina, paranaense, gaúcho, tchê? Cadê a turma de Mato Grosso? Um salve especial para vocês.

Cadê a turma mais apaixonada aqui do município de Mucajaí? Ao ritmo de sequência, pop brega. É a Rádio Monte Sinai, estou comandando a nave aqui, André do Monte Sinai. Clima tropical, 34 graus, cadê a turma aí pertinho aí, ali quem vai ali para Embrapa, quero mandar aqui um salve especial para o Vigia, a Mara, toda essa turma incrível aí, tá, no sítio do Vigia, top demais, é o Ederson, né, os íntimos é Vigia, um beijo especial para você, meu querido amigo. Quero começar aqui, claro, falando aqui sempre, tá, gente? Vamos deixar dicas de saúde nesse calorzão. Até que tá dando um vento bem agradável, né? Lá na minha chácara ali eu estava ventando bastante. Tá meio que nublado, né? Tá aqui...

Tá dizendo aqui o IA, né, que vai começar a chuva aí a cerca de mais ou menos 1h30. Tomara, tá, gente? Seja bem-vinda essa chuva aqui, tá parcialmente ensolarado, mas a sensação térmica, gente, que é isso? Tá batendo 37 graus e a sensação térmica de 42 graus. Eita, Roraima abençoada!

Então, vamos beber bastante água ao longo do dia, vamos alimentar-se, vamos... Você pega uma fruta aí, tá? Eu já fui lá na Ruth e comprei uma melancia, Mara, maravilhosa melancia lá na Ruth, olha. Aí você vai comprar verduras, vamos praticar aí atividade física, vem para CrossFit, vem. Você vai mudando os hábitos, fazendo aí a grande diferença para a tua saúde. A hora mais esperada aqui, alô, alô, é a hora do alô. Então, quero mandar um abraço especial para todos os ouvintes de Mucajaí, para essas famílias maravilhosas, trabalhadores, agricultores, comerciantes. Cadê a turma estudante aí? Cadê a turma que está aí trabalhando aí nas secretarias aqui do município de Mucajaí? Todos os servidores públicos, é um abraço especial para vocês. No teu corpo.

0: Que tal? Pode fazer teu pedido musical. Pode mandar aqui um alô especial, tá?
1: Dizendo que me ama.
0: Quer deixar um recadinho aí pro Croche? Pode mandar aqui um zap aqui, estarei aqui transmitindo a tua mensagem.

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0: Lucas Fernandes.
1: Abandonado dentro de um apartamento, ansiedade, coração desesperado.
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0: Boa noite, Uberlândia! Faz barulho aí, Uberlândia, que eu quero ouvir!
1: Que coisa linda, galera!
0: Obrigado!
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0: Cerveja, um
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0: noite, Romário!
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0: Eu sosseguei, né, Fefe? Sosseguei, Fefe e Sassá. Sosseguei.
1: Eu sosseguei.
0: Muito obrigado.
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0: hora certa, 16h42. 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

0: Obrigado.
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0: Aê, será que ela é nova? Será que ela é velha? O nome é Célia. Eita, 16h57 aqui na 105.9, Andréa do Monte Sinai, trazendo muita alegria, muita interação. Tá, gente, falando em interação, vamos estar falando da campanha nacional, tá? Setembro Amarelo.
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Rádio Monte Sinai 105.9, André do Monte Sinai, show da tarde. 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Estamos com sede de Mucajaí, falando aqui diretamente para o mundo todo, 105.9. Somos um veículo de comunicação. A gente vem se destacando aí pela baixa programação diversificada. Temos sempre compromisso com você. Claro, trazendo informação de qualidade e valorização sempre da cultura. Então, chegou o momento de falarmos, tá, das campanhas. Todo mês estamos aqui abordando as campanhas nacionais, tá? Então, o termo campanha nacional vem se referindo aí, tá? A todo mês tem um tema abordado aqui para que a gente possa estar trazendo mobilizações aqui, tá, trazendo informações a toda essa população tão querida aqui do município de Mucajaí, estado de Roraima, onde você estiver na escuta dessa programação. Então, vamos falar do Setembro Amarelo, que é conscientização sobre a saúde mental. Setembro Amarelo é inclusão social, tá bom? Estamos também com esse tema, que é Setembro Verde, as negociações.

ações trabalhistas, setores bancários e financeiros, campanha nacional aí dos bancários financiários, tá? Mas vamos abordar o tema de Setembro Amarelo, que é a saúde mental e prevenção ao suicídio. É a maior campanha nacional de conscientização sobre a prevenção ao suicídio e a importância do cuidado da saúde mental. Em 2026, o tema oficial escolhido pelo Centro de Valorização à Vida, CVV, escutar é estar presente. O objetivo é o diálogo, quebrar os estigmas em torno dos transtornos mentais, que vem destacando aí ouvir de forma acolhedora, sem julgamento nenhum, você pode estar salvando vidas. Quem quiser maiores informações pode entrar no Instagram, tá? @CVV. Como você pode buscar ajuda ou oferecer ajuda. O CVV vem oferecendo suporte emocional gratuito, sigiloso, anônimo, 24 horas por dia, através do telefone 188. Além de chat, tá? E-mail, você vai poder buscar ajuda. Então, esse mês de setembro, verde e azul, concentra também, tá? Datas nacionais cruciais de mobilização social pelos direitos da visibilidade de pessoa com deficiência. Setembro verde, focado aí na inclusão de pessoas com deficiência, tendo aí como ponto alto o Dia Nacional da Luta de Pessoa com Deficiência. Foi agora, dia 21, tá, de setembro, mas ainda estamos aí no mês de setembro, estaremos abordando esse tema. Campanha atua fortemente aí o combate ao capacitismo, tá? Setembro Azul, dedicada às conquistas da comunidade surda, destacando aí o Dia Nacional do Surdo, que vai ser amanhã, tá? Dia 26 de setembro, marca aí a fundação do Instituto Nacional de Educação de Surdo, INES.

A Setembro Amarelo está buscando aí, claro, cada dia mais trazer informação. A Rádio Monte Sinai aqui, interagindo com você, querido ouvinte. Muito obrigada pela companhia, continue ligadinho conosco, é o Show da Tarde, André do Monte Sinai. Deixei aí uma pegada bem grande aí de música, né? Olha, o clima melhorou, baixou para 31 graus, tá muito bom, tem uma baixada aqui, tá? Sensação térmica aqui, diminuiu, previsão de chuva, tá? Coisa boa, tomara que venha mesmo. Então, gente, eu gostaria de falar para todos aí que estão na escuta dessa programação, vamos ficar atentos para as queimadas, tá, gente? Por gentileza, nós vamos estar fazendo fogo aí de forma aí sem controle, tá? Vamos aí fazer o recolhimento do lixo de forma adequada, tá bom? Então, gente, quero falar aqui dos apoiadores culturais. Deixar um abraço bem especial ao prefeito Chiquinho Rufino, vice-prefeito André Almeida, a todos os secretários aí que estão aí trabalhando, atuando aí em prol dessa população maravilhosa. Prefeito Chiquinho Rufino aí, trazendo aí, tá, gente, abordando aí todas as temáticas aí do que a população necessita. Pode mandar aqui um zap, tá? Estaremos aqui interagindo com você, passando informações, tá? Continue sempre na programação, estão aí passando aí, tá, os áudios de tudo aquilo que a prefeitura vem fazendo em prol da população mucajaiense.

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E aí, sextou com tudo na 105.9. O que você pretende fazer nessa sexta-feira? Manda um zap aqui pra mim. Também quero deixar aqui, tá, gente? 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Mandar aqui um alô especial para o Euler Brasil. Aí, cadê o Juan? Um abraço especial para você, meu querido amigo Juan. Tá brasileiríssimo o Juan, hein, Juan? Mas eu gosto de botar aqui mais música aqui, tá? Dos nossos amigos venezuelanos. Tô brincando, viu, Juan? Você que é maravilhoso. Mora no Monte Sinai, o melhor bairro daqui. Ah, do município de Mucajaí, é o bairro Monte Sinai. Brincadeiras à parte, tá, gente? Todos os bairros são top. Ai, ai, cadê a galerinha maravilhosa do bairro São Raimundo? A turma aí do Jota Flores. É, um salve especial ao bairro dos Estados. JC tá aí dominando o bairro dos Estados. A turma maravilhosa aí do bairro São José aí. Chama nós, chama nós, chama nós aí no bairro São José pra gente ir aí pescar, né? Muito top esse bairro. Bairro Sagrada Família, Dona Vilma, Seu Índio, toda essa turma maravilhosa aí do Sagrada Família. Cadê a turma do bairro Nova Jerusalém? Dona Josefa Rufino, minha rainha. Toda essa turma maravilhosa aí do bairro Nova Jerusalém. Temos a Banca do Cláudio também no bairro Nova Jerusalém. A turma aí, Vovó Joana, bairro Pioneiros, toda a turma maravilhosa no bairro Monte Sinai. Nós temos aí a Francilene, nós temos aí no bairro Monte Sinai a Ruth, Dorinha, toda essa turma maravilhosa. Alô, alô, você que está no Tomandaré, Vila do Roxinho, Pirilândia, Vila da Penha, Vila Nova, Andréia Neves, um beijo especial para você, a turma do Serra Dourada, a turma do Laborão, Rosinha, todo mundo aí, seu Ciro, um abraço especial para vocês. Cadê a turma do Piscinal do Preto, Cachoeirinha, Águas Claras, Comunidade dos Sonhos? 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
2: Aê, estou com tudo na 105. 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
2: A turma aí do Ponto da Farinha, seu Pedro, toda essa equipe maravilhosa. Cadê o Jones? 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

de DJ Hall Peru, top demais. 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Hoje é uma ocasião especial, tá? É, você está vivendo a Silva, eu estou viva, então tenho um motivo de comemorar. É, ainda mais eu estou belíssima, maravilhosa. É dia 30, vou fazer, gente, 46 anos, tá? Coisa boa envelhecer aí, tá? Eu estou ficando velhinha, tá? Mas a minha mente é de jovem. Hein, Karina? Estou jovem, jovem, jovem. É, a mente da gente não envelhece não, gente. Mandar aqui um alô especial, tá? 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

Massa demais. 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Ritmo de rock and roll, André do Monte Sinai. Essa estou com tudo na 105. Massa demais. 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Deixar um recadinho agora, tá, gente? Por gentileza, por favor, população mucajaiense, estamos vivendo um momento de muito, muito, muito quente, gente, esse efeito El Niño aí. Vamos parar com essa questão de queimada? Por favor, não vamos jogar lixo no meio da rua. Eu sempre estou conversando com o povo do Monte Sinai, mas é em geral, tá, gente? Não só no nosso bairro Monte Sinai, mas em todos os outros bairros, você vai encontrar aí, tá, gente, as pessoas queimando. Por gentileza, tá? É, não faça isso não, é crime, tá?

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Lembrando sempre, tá? Que dia de domingo funciona das 7 da manhã até as 17 horas, tá? E a segunda-feira, das 7 da manhã até as 19. Ah, de terça a sábado, vai funcionar normalmente, de 7 às 22 horas, tá bom?

Eu fiquei com saudade dela na loja do Manuel, toda essa turma maravilhosa da loja do Manuel. Um abraço especial para ela, tá? Dona Joana Ribeiro. Falar da Éden, tá? Entidade de Defesa por Moradia. André do Monte Sinai, estou à frente dessa instituição. Mas o que, que a gente faz, gente? Estamos aqui buscando cada dia mais melhorias para esse bairro tão querido, que é o bairro Monte Sinai, tá, gente? Nós estamos buscando aí, claro, sempre. Quem quiser, tá, gente, ajudar aí nosso povo, estamos aqui à disposição, tá?

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1: Aê, massa demais, top demais, é a 105.9.
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1: Aí eu quero deixar essa música aqui especialmente, tá? Para o Gilson Rufino, toda essa equipe maravilhosa aí do Barbosão. Qualquer hora eu vou aí com vocês, tá? Eu não tenho moto, gente, eu tenho um carro. Mas eu vou estar aí, tá, gente? Vocês moram no meu coração. Um beijo especial para toda essa família maravilhosa. Dona Josefa Rufino sempre morando no meu coração. Vocês fazem parte aqui da família Monte Sinai. Então, gente, eu tô indo embora com muita tristeza no coração, mas estarei aqui na outra semana, se assim papai do céu permitir, tá? Hoje é sexta-feira, então vou deixar aqui Bruno e Barreto. Sextou bonito. Tchau, tchau!

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2: São mais do que especiais, na verdade. 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
3: 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É, as princesas das nossas vidas, né?
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0: Obrigado, gente.
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0: cidade de Mucajaí, o programa habitacional Monte Sinai, que visa atender as famílias de baixa renda que não possuam casa própria através do empreendimento habitacional. O projeto já contemplou famílias atendendo a capacidade de instalação do loteamento. Os interessados deverão dirigir-se à sede da Eden com endereço na Avenida Nossa Senhora de Fátima, número 3310. Telefones para contato 95 999 70 6205, 95 991 32 43 38. Documentos necessários: RG, CPF, comprovante de residência e renda. Para efetivar sua inscrição no programa, entrada a partir de R$100. 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

0: Essa canção fala de um exemplo de como se deve ser um amor entre duas pessoas, em que essas duas pessoas acabam sendo tudo uma para outra. E o mundo precisa de relacionamentos assim. É preciso você se entregar completamente.
1: Eita, gravação.
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